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0: Muito bem, 20 horas, 6 minutos aqui na sua Rádio Conte. É o nosso DNA da Conte. 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
0: 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Gente, bora de moda, bora de moda. Boa noite para você que tá aí no sítio, chacras e fazendas, para você nos bairros, no teu trabalho. Tá chegando um modão aqui, ó.
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Muito bem, estamos de volta, 20 horas, 20 minutos aqui na Conte. É o nosso DNA da Conte, beleza, beleza? Boa noite, segunda-feira, Dia Internacional da Ressaca, ainda mais depois, né, dessa Expoest, né? Muita gente curtiu aí, hoje, dia 10 de agosto, você que tá ligando aí o seu radinho agora, uma boa noite pra você. Você que acompanha a gente pelos aplicativos da vida. Bora lá, bora participar do nosso WhatsApp. Manda aí, minha amiga Célia de Oliveira, tá

0: 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Bora de moda, Traia Véia e Gustavão, hein? Gustavo Lima.
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2: Muito bem, de Paulo e Paulino, tô por aí, foi a moda que você curtiu aí. Na sequência tem mais uma moda daquele jeito, César e Paulinho amargurado. Agora são 20 horas 37 minutos aqui na Conte. Vou agradecendo aqui o carinho da sua audiência, meus amigos aí ligados com a gente no trabalho, para você que já saiu do trabalho, para você que tá em casa. Meus amigos do Sítio Chacras e Fazendas, estão por cá, viu? Vou mandando abraço aqui para os meus amigos lá do Favorito. 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Tá chegando aqui César e Paulinho amargurado, pensa na moda bruta. Boa noite!
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0: Muito bem, César e Paulinho amargurado aqui na programação Conte.
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0: Maravilha, vamos atendendo o pessoal do WhatsApp aqui, minha amiga Célia de Oliveira. Ô Célia, boa noite.
3: Boa noite, meu amigo Anderson Camargo, tudo bem contigo e família Anderson? Estou por cá. Roda aí pra nós curtir aí, é... Filho de Goiás, Barquinha de Ouro, eu ofereço pra você, pra todos daí da rádio. Ofereço minha amiga Angra em Nova Lacerda, Palia no Rancho 95, Rafael de Oliveira no Corre da Onça, todos de lá da G3 estiverem sintonizados. Meu amigo Wagner da Linha do Leite, pro Beto da Ambulância, pro Renato, passo ali da Morada da Serra, quem estiver sintonizado, curtindo com nós a nossa Conte. É a Célia, tchau, obrigado, até a boa noite. Bora, estou por cá.
0: Muito bem, Célia, 20 horas 43 minutos chegando aqui então, Barquinha de Ouro, sucesso na Conte.
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0: Muito bem, 20 horas 53 minutos, estamos na reta final aqui do nosso programa. Mas não fica triste não, porque amanhã a gente volta às 19 horas aqui na Conte, tá bom? Boa noite pra vocês, vou deixando as últimas por aqui. Traia Véia, Luan Pereira, Wi-Fi, tem Eduardo Costa, Amor de Violeiro. E na sequência tem A Voz do Brasil. E a gente volta amanhã, aqui nesse mesmo horário, no mesmo canal, das 19 às 21 comigo, Anderson Camargo, tá bom? Tchau, tchau, até amanhã, gente, boa noite!
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3: Boa, Pereira!
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0: Todo mundo, se o Wi-Fi. 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
1: Bora!

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0: Está no ar a Voz do Brasil. As notícias do governo federal que movimentaram o país no dia de hoje.
1: Olá, boa noite.
2: Boa noite para você que nos acompanha em todo o país.
1: Segunda-feira, 10 de agosto de 2026.
2: Vamos aos destaques do dia.
1: Agosto Lilás, mês de conscientização pela prevenção e combate à violência contra a mulher.
2: Hoje vamos falar das principais formas de violência e como denunciar.
1: Atualmente existem em todo o país 495 delegacias especializadas de atendimento à mulher. Luana Karen.
3: Em 2025, as unidades realizaram mais de 782 mil atendimentos. Além disso, foram registrados 608 mil boletins de ocorrência.
2: Gás de cozinha já está disponível, vale para a nova recarga do botijão.
1: A recarga poderá ser realizada pelo responsável familiar diretamente em revendas credenciadas. Natália Koslick.
4: Podem participar as famílias com pelo menos duas pessoas em sua composição, renda per capita de até meio salário mínimo e cadastro único atualizado nos últimos 24 meses.
2: E vamos falar sobre o fenômeno climático El Niño, que atinge o Brasil.
1: Ele provoca chuvas acima da média, ventanias e ciclones no sul e sudeste do país, além de estiagem no norte, nordeste e centro-oeste.
2: Quem conversa com a gente sobre o tema é Volney Wolff. Ele fala como a população pode buscar mais informações.
5: A primeira coisa é buscar as informações nas defesas civis municipais, ou seja, nos órgãos oficiais, nos órgãos do governo do estado e nos órgãos oficiais do governo federal.
1: Hoje, na apresentação da Voz do Brasil, Mariana Jungmann e Luciano Seixas.
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1: Famílias que têm direito a repor o gás de cozinha já têm acesso ao Vale Recarga.
2: Os beneficiários podem verificar o direito ao benefício no site do Ministério do Desenvolvimento e Assistência Social, Família e Combate à Fome ou no portal da Caixa Econômica Federal.
4: Para ter acesso à recarga do gás do povo, o responsável familiar deve procurar uma das revendedoras que participam do programa em todo o país. Quem explica é a secretária nacional de integração e articulação de plataformas sociais eletrônicas, Ana Lúcia Alonso.
6: Se apresentando na loja ou ligando para ela, você tem o direito de fazer a recarga a cada 2 meses ou a cada 3 meses, de acordo com o tamanho da sua família. Se você encontrou a sua revenda, é só se apresentar e fazer o pagamento da recarga com o cartão da Caixa Econômica Federal com chip, que pode ser o cartão do Bolsa Família, ou então você pode usar o seu celular. Você não precisa de intermediários e você tem garantido com segurança a troca do seu gás para fazer o almoço de todo dia.
4: Podem participar as famílias com pelo menos duas pessoas em sua composição, renda per capita de até meio salário mínimo e cadastro único atualizado nos últimos 24 meses. Os vales recargas são liberados no dia 10 de cada mês, observando a quantidade de botijões a que cada família tem direito ao ano. A periodicidade varia conforme a composição familiar. Domicílios com 2 ou 3 membros, por exemplo, recebem um vale a cada 3 meses. Já as famílias com 4 ou mais integrantes têm direito a um vale a cada 2 meses. As consultas das distribuidoras credenciadas, da situação do vale, assim como de outras informações sobre o programa, podem ser feitas pelos canais oficiais da Caixa e do Ministério do Desenvolvimento e Assistência Social, Família e Combate à Fome. O Disque Social, pelo número 121, é uma das indicações. Reportagem Natália Koslick.
1: Você sabe o que fazer diante de um caso de violência contra uma mulher?
2: Quais serviços buscar ou por qual meio fazer uma denúncia?
1: O Agosto Lilás é uma oportunidade para falar sobre esse tema e conscientizar sobre os direitos das mulheres.
2: O tema da campanha deste ano são os 20 anos da Lei Maria da Penha, considerada um dos marcos na proteção dos direitos da mulher no Brasil.
7: Foi para pedir socorro que, há 2 anos, a vítima de violência, que vamos chamar de Maria, entrou pela primeira vez em uma casa da mulher brasileira.
8: Eu cheguei na casa sem esperança nenhuma, sem expectativa nenhuma, sem norte algum. Eu estava só o farrapo humano, né? Tinha violências que eu nem tinha conhecimento que eram violências, né? Mas assim, é página virada.
7: Criada há 11 anos, a Casa da Mulher Brasileira reúne em um só lugar serviços como apoio psicossocial, delegacia e juizado especializados, defensoria pública, serviço de saúde e alojamento de passagem. Atualmente, há 13 dessas em funcionamento no país, abertas 24 horas por dia, todos os dias da semana. A coordenadora-geral de fortalecimento da rede de atendimento do Ministério das Mulheres, Maura Souza, explica como funciona o atendimento.
9: Primeiro, a mulher passa pelo serviço de acolhimento, atendimento psicossocial, e se for um caso por um alojamento de passagem, a gente oferta esse serviço no âmbito da Casa da Mulher Brasileira, além da brinquedoteca, para que essa mulher tenha condições de ter o atendimento nos outros serviços.
7: No agosto lilás, mês de conscientização pelo enfrentamento à violência contra a mulher, a Casa reforça a garantia dos direitos das mulheres. A subsecretária de Enfrentamento à Violência da Secretaria da Mulher do Distrito Federal, Maíra Castro, destacou que, além do apoio imediato, a Casa da Mulher Brasileira também ajuda as vítimas a alcançarem autonomia profissional e financeira.
10: Elas podem fazer cursos, ter a empregabilidade. Temos mais de 400 mulheres empregadas em diferentes órgãos. Estão sempre visando essa oportunidade, uma porta de saída que elas tenham da violência doméstica.
7: O tema deste Agosto Lilás são os 20 anos da Lei Maria da Penha, considerada um dos marcos na proteção dos direitos da mulher no Brasil. Além da agressão física, a norma abrange outras 4 formas de violência contra a mulher. A violência patrimonial, que se caracteriza pela destruição ou retenção de bens, dinheiro ou outros recursos. A violência moral, que ocorre por meio de calúnia, difamação, injúria ou qualquer conduta que atinja a honra e a reputação da mulher. A violência psicológica, caracterizada por atitudes que causam medo, humilhação, ameaças, isolamento e manipulação. E a violência sexual, que é qualquer ato praticado sem consentimento. Em qualquer dos casos, a mulher deve fazer o registro da ocorrência. Os profissionais são qualificados para esse atendimento, de acordo com Mariana Almeida, delegada adjunta da Delegacia de Atendimento à Mulher 2 do Distrito Federal.
11: Esse policial precisa ter a sensibilidade de acolher essa vítima, de acalmá-la, para que assim ela consiga, né, relatar o que está acontecendo, e também ele precisa saber o que de fato vai auxiliar essa vítima para poder encaminhá-la a outros órgãos, a outros serviços públicos, porque a gente precisa de toda essa atuação de rede, como prevê a própria Lei Maria da Penha.
7: Há em todo o país 495 delegacias especializadas de atendimento à mulher. Em 2025, as unidades realizaram mais de 782 mil atendimentos. Além disso, foram registrados 608 mil boletins de ocorrência e mais de 300 mil inquéritos instaurados e medidas protetivas de urgência solicitadas. As vítimas de violência também podem contar com a Central de Atendimento à Mulher, o Ligue 180. A ligação é gratuita e o serviço funciona 24 horas por dia, todos os dias da semana. Os serviços também podem ser acessados pelo WhatsApp 61 99610 0180 ou pelo e-mail central180@mulheres.gov.br. Mas atenção, se o caso for de emergência, ou seja, se a mulher estiver em risco imediato, a recomendação é acionar a Polícia Militar por meio do 190. Reportagem Luana Karen.
1: A Agência Nacional de Proteção de Dados, a ANPD, abriu um processo de fiscalização contra o Discord.
2: A medida busca apurar possíveis descumprimentos das regras de proteção previstas no Estatuto Digital da Criança e do Adolescente.
1: A fiscalização ocorre após episódio que resultou na morte de uma adolescente de 13 anos.
2: A plataforma terá que informar quais medidas adota para evitar situações de risco. Confira com Thaís de Araújo.
12: Muito popular entre os jogadores online, o Discord é uma plataforma que permite a troca de mensagens por texto, voz e vídeo. O serviço também reúne comunidades em que os usuários podem conversar e interagir em tempo real. Para investigar possíveis falhas na proteção de crianças e adolescentes dentro da plataforma, a Agência Nacional de Proteção de Dados, a ANPD, abriu um processo de fiscalização. O objetivo da agência é verificar se a plataforma está cumprindo as regras do Estatuto Digital da Criança e do Adolescente, o ECA Digital, para prevenir situações que possam colocar menores de 18 anos em contato com conteúdos que incentivem ou facilitem a automutilação e o suicídio. Também serão analisados os mecanismos usados pelo Discord para verificar a idade dos usuários e para identificar e retirar conteúdos que violem essas regras, além de comunicação de casos graves às autoridades. A plataforma terá 5 dias úteis para apresentar informações sobre as medidas adotadas para prevenir e combater violações graves contra crianças e adolescentes. Se forem encontradas irregularidades, a ANPD poderá determinar mudanças e aplicar as sanções previstas no ECA Digital. Entre elas, multa de até R$50 milhões por infração. A fiscalização da ANPD é um trabalho conjunto com a Polícia Civil e o CyberLab da Secretaria Nacional de Segurança Pública do Ministério da Justiça e Segurança Pública, que atuam para investigar um grupo criminoso suspeito de incentivo ao suicídio e à automutilação por meio do Discord, resultando na morte de uma adolescente de 13 anos no último dia 22 de julho. Thaís de Araújo, para a Voz do Brasil.
1: O fenômeno El Niño já é uma realidade e está afetando o clima no Brasil.
2: Ele provoca chuvas acima da média, ventanias e ciclones no sul e sudeste do país.
1: E estiagem que pode levar à crise hídrica do norte, nordeste e centro-oeste.
2: Mais cedo, nós conversamos com o secretário nacional de Defesa Civil, Volney Wolff, sobre como a população e os municípios podem se preparar para as consequências desses eventos. Acompanhe. Secretário Volney Wolff, seja muito bem-vindo à Voz do Brasil, um prazer ter o senhor com a gente aqui. Vamos começar falando sobre os impactos do El Niño, que já estão sendo sentidos, secretário, especialmente ali no sul do país. O senhor pode fazer para a gente um relato sobre como está a situação por lá, quais têm sido os principais problemas decorrentes de eventos climáticos e quais os municípios mais afetados?
13: Sim, Mariana. Bem, começando aí do início, né? Na verdade, os efeitos do El Niño já são sentidos no Brasil inteiro, né? De sul a norte do país. O aquecimento das águas do Atlântico, que já passam de 2 graus, nos permitem inferir que nós já estamos vivendo um El Niño no grau muito forte, né? Isso quer dizer que vamos ter chuvas intensas na região sul do Brasil, possivelmente ainda na região sudeste, mas teremos também estiagem e escassez hídrica muito, muito forte na região amazônica e na região do Nordeste, que a gente já começa a sentir também. Além disso, na região centro-oeste, é possível que tenhamos ainda incêndios e também a região centro-oeste é uma região que tem escassez hídrica e tem chuvas intensas em alguns períodos, né? E ainda, principalmente ali na São Paulo, Rio, ondas de calor prometem ser bastante fortes ainda no ano de 2026. Bom, a gente viu no último mês, especificamente agora em julho, na região sul, especialmente lá no Rio Grande do Sul, chuvas intensas que duraram mais de uma semana. Aliás, elas perduraram por mais de 10 dias. E isso ocasionou elevação dos níveis dos rios, das principais vales de rios do Rio Grande do Sul, que levam água até a bacia do Guaíba, na grande Porto Alegre, né? Então, isso acabou ocasionando danos e prejuízos à população, né? Em muitos dos municípios, a população teve água em suas casas, né? Isso sempre ocasiona um grande problema à população. E agora, na última semana, né? No último final de semana, estava previsto o ciclone extratropical, né? Que é um ciclone que é formado ali na região leste do Brasil, vindo do sul do país, Uruguai, Argentina, em função daquelas massas de ar frio, que ao chegar no continente, geram chuvas intensas, mas pior que isso, né? Nesse caso, ventanias próximas de 100 km por hora e O que aconteceu ali na região metropolitana de Porto Alegre é que a velocidade dos ventos passaram de 100, chegaram a 115, 120 quilômetros, tanto na região metropolitana de Porto Alegre, como lá no sul, na região de Pelotas, principalmente, né? E isso traz muitos transtornos à população das cidades.
1: Perfeito, secretário. Como o senhor citou, novos fenômenos climáticos, como tornados e ciclones, ainda são esperados, né? Como é que os municípios podem se preparar para esta situação?
13: Então, eu acho assim, é importante que a população, no primeiro momento, busque informações de órgãos oficiais. Então, a primeira coisa é buscar as informações nas defesas civis municipais, nas prefeituras, ou seja, nos órgãos oficiais, nos órgãos do governo do estado e nos órgãos oficiais do governo federal. Como uma segunda medida, é muito importante que as pessoas busquem medidas de autoproteção. Ao ter um alerta de possível chuvas intensas com ventanias, ou seja, que vai haver em potencial a possibilidade de ocorrer um desastre, que essas pessoas busquem medidas de autoproteção. É importante também, Luciano, que as prefeituras busquem, ao longo dos períodos de preparação, botar em prática os seus planos de contingência. Quando possível, e muitas delas têm feito isso, principalmente na região sul do Brasil, fazer simulados com a população. Tirar os planos de contingência da gaveta e transformar isso em simulados, onde, junto com a população, os órgãos de defesa civis, mas mais que isso, dos sistemas municipais e estaduais de defesa civil, fazem um simulado de como é que seria uma situação de potencial desastre em função, por exemplo, de chuvas intensas.
2: O secretário, e os municípios que já foram atingidos, né, porque a gente viu aí que no Rio Grande do Sul a coisa já começou a escalar, no caso dos municípios que já foram atingidos, como é que eles devem proceder para conseguir a ajuda do governo federal?
13: A Defesa Civil Nacional, ela orienta desde a decretação da situação de emergência, a solicitação de reconhecimento federal e a elaboração de planos. No primeiro momento, ajuda humanitária, quando for o caso, de restabelecimento, quando há alguma avaria pequena na infraestrutura pública, e, em último caso, a orientação sobre a construção de planos de reconstrução naqueles casos onde os danos e os prejuízos na infraestrutura pública foram de maior porte.
1: Perfeito. Secretário, a gente está falando do sul do país, como o senhor colocou, né? Questão de alagamento, chuvas, tornados, e também o senhor colocou no início, existe o outro lado, né? O agravamento da estiagem em grande parte do país, mais notadamente região centro-norte. Quais são os maiores perigos desta situação?
13: Então, nós não podemos nos esquecer que em 2023, de 23 para 24, no El Niño também muito forte, talvez tenha sido a maior estiagem, a maior crise hídrica que a gente viveu nos últimos tempos na região amazônica, né? Os grandes rios, parte deles secaram, os transportes via navegação ficaram muito prejudicados e nós tivemos que lançar mão, de algumas ações para ajudar os estados do norte. Nós temos equipes em todas as regiões do norte, em todos os estados do norte, mais o centro-oeste, reuniões de capacitação de como a gente deve se preparar para que, em havendo essa situação de crise hídrica, a gente possa trabalhar de maneira muito integrada entre os estados, os municípios e o governo federal, para que as pessoas possam ter o menos possível de impacto nessas situações.
2: Muito bem, nós conversamos com Volney Wolff, secretário nacional de Defesa Civil. Muito obrigada, secretário, pela sua entrevista. Vista aqui a Voz do Brasil.
13: Eu que te agradeço, Mariana e Luciano. Muito obrigado pela oportunidade.
1: O Ministério das Relações Exteriores prestou solidariedade à Colômbia depois do terremoto que atingiu o país na manhã desta segunda-feira.
2: O tremor de magnitude 7,4 foi o mais forte registrado no país durante a última década, segundo o Serviço Geológico Colombiano.
1: O Itamaraty acompanha os esforços de busca e de assistência às populações afetadas e manifesta disposição de colaborar com as autoridades colombianas. Até o momento não foram identificados brasileiros entre as vítimas.
2: O governo da Colômbia decretou o estado de emergência. Segundo o balanço oficial, ao menos 111 pessoas morreram e 87 ficaram feridas.
1: O plantão consular permanece à disposição para prestar assistência a cidadãos brasileiros em situação de emergência.
2: O atendimento da Embaixada do Brasil em Bogotá pode ser feito por meio do telefone 57-31-0809-6169. Já o plantão consular em Brasília pode ser feito pelo telefone 61-98-260-0610.

0: de até meio salário mínimo inscritos no CadÚnico.
1: Os pré-selecionados devem acompanhar a classificação no endereço fieseleçãoaluno.mec.gov.br.
0: E estudantes que participam do processo seletivo do ProUni, o Programa Universidade para Todos, e foram pré-selecionados, devem comprovar as informações de inscrição até sexta-feira, dia 14.
1: A documentação exigida deve ser apresentada diretamente na instituição de ensino superior.
0: Os estudantes que recebem bolsa integral do ProUni podem solicitar a bolsa permanência. Saiba como.
2: Estudantes com bolsa integral do ProUni e matriculados em cursos presenciais de turno integral podem solicitar a bolsa permanência, auxílio mensal de R$ 700, concedido pelo Ministério da Educação. O benefício é destinado ao custeio de despesas educacionais e atende alunos de cursos com duração mínima de 6 semestres e média de pelo menos 6 horas de aula por dia. Para receber a bolsa, o estudante também precisa ter conta corrente individual no Banco do Brasil ou na Caixa Econômica Federal, vinculada ao mesmo CPF cadastrado no sistema do ProUni. O auxílio não pode ser acumulado com outras bolsas públicas de mesma finalidade e pode ser suspenso caso a bolsa principal do ProUni seja interrompida ou o aluno deixe um curso integral. O pedido deve ser feito diretamente na coordenação do ProUni da instituição de ensino superior onde o estudante está matriculado. A faculdade verifica se o curso é elegível, realiza o cadastro no sistema e inclui o aluno na relação mensal de beneficiários, conforme a disponibilidade orçamentária do Ministério da Educação. Claudimário Carvalho, para a Voz do Brasil.
1: Trabalhar desde os 14 anos de forma legal, com remuneração e ainda aprender um ofício.
0: É a aprendizagem profissional, uma modalidade de contratação que combina formação teórica e experiência prática no ambiente de trabalho.
3: Criada no ano 2000, a contratação de aprendizes é voltada a adolescentes e jovens entre 14 anos completos e 24 anos incompletos. O contrato de aprendizagem é registrado em carteira de trabalho com acesso aos direitos trabalhistas e previdenciários. Entre eles, remuneração proporcional às horas trabalhadas, nunca inferior ao salário mínimo hora, o depósito do Fundo de Garantia do Tempo de Serviço, FGTS, o 13º salário, as férias e o vale-transporte. No entanto, o contrato de aprendizagem tem prazo determinado de até 2 anos e a jornada de trabalho possui regras específicas, de 4 a 6 horas diárias para aprendizes que ainda não concluíram o ensino médio e de até 8 horas diárias para aqueles que já concluíram o ensino médio. Para se candidatar a uma vaga de aprendizagem, o jovem deve estar regularmente matriculado e frequentando uma instituição de ensino. A contratação está vinculada à participação em curso de aprendizagem profissional em instituição habilitada, como SESC, SENAC e SENAT, por exemplo. A contratação de aprendizes é obrigatória para estabelecimentos de qualquer natureza que possuam, no mínimo, 7 empregados em funções que demandem formação profissional. Daniele Popov para a Voz do Brasil.
1: O custo dos alimentos da cesta básica registrou queda em 26 capitais brasileiras no mês de julho.
0: Foi o que mostrou a pesquisa realizada todo mês pela Conab, a Companhia Nacional de Abastecimento, e pelo DIEESE, o Departamento Intersindical de Estatísticas e Estudos Socioeconômicos.
1: Segundo a análise, na comparação entre julho e junho, as maiores quedas ocorreram em Natal, Maceió e Belo Horizonte. Apenas São Luís registrou aumento.
0: Os produtos que tiveram as principais reduções nas capitais brasileiras foram a batata, tomate, café e açúcar.
1: Ainda segundo o levantamento da Conab e do DIEESE, houve também diminuição no preço da carne em 14 capitais.
0: E essas foram as notícias do governo federal.
1: Fique agora com as notícias do Poder Judiciário e do Congresso Nacional. Boa noite.
0: Boa noite para você e até amanhã.
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6: Em seminário, o presidente do STF e do CNJ fala sobre transparência e confiança pública.
7: Ministro Fachin participa da abertura das celebrações do bicentenário dos cursos jurídicos no Brasil.
6: STJ reconhece validade de tarifa de adiantamento a depositante prevista em contrato bancário.

0: Carvalho.
1: Boa noite, eu sou Marcela Luiz.
0: E eu sou Walter Lima.
1: Presidente do STF e do CNJ, ministro Edson Fachin, abre seminário O Judiciário em Debate. Integridade, eficiência e acesso à justiça.
0: O evento é uma iniciativa do jornal Folha de São Paulo em parceria com a OAB do Estado. Carolina Chaves.
2: O ministro Edson Fachin explicou que o judiciário já avançou muito na transparência e no acesso à justiça com a ajuda da tecnologia. Mas é preciso mais para preservar a confiança nas instituições e exercício responsável da função.
3: Precisamos enfrentar com seriedade a agenda de moralização dos gastos públicos, de aprofundar as investigações de corrupção que ainda permanecem em nosso país, bem como aperfeiçoar os mecanismos de transparência e encontrar soluções públicas, justas e fiscalmente sustentáveis para questões estruturais do Estado brasileiro, inclusive no que diz respeito ao regime remuneratório da magistratura, que é o que faremos com a proposição de uma lei federal de caráter nacional, cuja minuta estará pronta até o final deste ano.
2: Os encontros acontecem nas manhãs de segunda-feira, nos dias 10, 17 e 24 de agosto.
1: O presidente do STF e do CNJ, ministro Edson Fachin, também participou hoje do início das comemorações dos 200 anos dos cursos jurídicos no Brasil na Faculdade de Direito da Universidade de São Paulo.
0: A cerimônia abriu a programação do bicentenário dos cursos jurídicos no Brasil.
1: Na ocasião, Fachin ressaltou o papel da Faculdade de Direito de São Paulo como espaço de defesa das liberdades públicas, dos direitos humanos e da democracia.
0: Os cursos de direito no país foram criados em 11 de agosto de 1827, por decreto de Dom Pedro I.
1: A Polícia Federal deflagrou hoje uma operação para investigar possíveis irregularidades na aplicação de recursos do regime próprio de previdência social do município de Maceió, em Alagoas.
0: A ação foi autorizada pelo ministro André Mendonça, do STF. Marta Ferreira.
4: Entre os alvos está o Maceió Previdência, autarquia responsável pela análise e concessão de benefícios de pensão por morte e aposentadoria. A Polícia Federal busca esclarecer as circunstâncias do credenciamento, da cotação, da análise de risco, da governança e da tomada de decisão que antecederam os investimentos. A investigação tem como objeto duas aplicações realizadas nos anos de 2023 e 2024, que totalizaram 97 milhões de reais. Na decisão do ministro André Mendonça, ele aponta que houve possível direcionamento dos investimentos e exposição desproporcional do patrimônio previdenciário a ativos de risco elevado e liquidez reduzida.
1: É válida a tarifa de adiantamento a depositante prevista em contrato bancário.
0: Esse entendimento é do STJ. Fátima Ochoa.
5: A tarifa de adiantamento a depositante remunera o serviço prestado quando o banco adianta recursos para cobrir pagamentos que ultrapassam o saldo da conta. Em ação civil pública, o Ministério Público de São Paulo questionou a legalidade da tarifa. O juízo de primeiro grau declarou nula a cláusula contratual, proibiu novas cobranças e determinou a devolução em dobro dos valores pagos. E o Tribunal Estadual substituiu a restituição em dobro pela devolução simples. Na quarta turma do STJ, o ministro relator João Otávio de Noronha explicou que a tarifa de adiantamento a depositante não se confunde com os encargos da operação de crédito e a cobrança é permitida quando há previsão contratual clara e segue normas do Conselho Monetário Nacional e do Banco Central, como nesse caso. Assim, o colegiado deu parcial provimento ao recurso especial do banco e julgou improcedente a ação civil pública.
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1: Uma boa noite.
0: E até amanhã.
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7: Está no ar o Jornal do Senado. Eu sou Paula Groba.
8: E eu sou Ricardo Nakaoka.
7: E estes são os destaques de hoje do Jornal do Senado, que começa agora.
8: Senado inicia semana de esforço concentrado.
7: Senadora cobra resultados e transparência no uso de verbas para o povo Yanomami.
8: Projeto proíbe que concursos da segurança pública limitem vagas para mulheres.
7: Boa noite.
8: Boa noite.
7: Mais de 2 bilhões de reais foram destinados desde 2023 à proteção do território Yanomami.
8: Mas como esses recursos estão sendo aplicados? Essa foi uma das questões debatidas pela Subcomissão Permanente dos Povos Indígenas Yanomami durante a audiência nesta segunda-feira. Repórter Rodrigo Rezende.
9: O ministro dos Povos Indígenas, Eloy Terena, destacou que os recursos conseguidos por meio dos créditos extraordinários são distribuídos para diversos ministérios e que, no caso da pasta dos povos indígenas, vários eram os desafios enfrentados na área Yanomami, porção do território brasileiro na região norte do Amazonas e de Roraima, equivalente ao tamanho de Portugal.
10: Quando nós assumimos em 2023, desenhamos ali uma estrutura para fazer frente às demandas que estavam colocadas, né? Garimpo ilegal presente na terra indígena, situação de desnutrição e uma ausência de proteção territorial.
9: A senadora Damaris Alves, do Republicanos do Distrito Federal, afirmou que os recursos ainda precisam ser aumentados, mas sempre com cobrança por resultados.
11: Que em 2022, 56% das crianças estavam em estágio de desnutrição. Agora em 26, depois das ações emergenciais, a gente cai para 46. O valor foi pouco para a gente alcançar as metas de nutrição e combate à fome.
9: Além da compra e distribuição emergencial de cestas básicas, parte dos recursos destinados ao Ministério dos Povos Indígenas foi usada para criar uma estrutura capaz de identificar a origem e o destino do ouro extraído no Brasil, especialmente o retirado do território Yanomami.
7: E em meio às divergências entre governo, oposição e judiciário, está pronto para votação no plenário do Senado o projeto que cria o Exame Nacional de Proficiência em Medicina.
8: A discussão ganhou um novo capítulo após o Tribunal Regional Federal suspender as sanções aplicadas pelo governo às faculdades que tiveram baixo desempenho no Exame Nacional de Avaliação da Formação Médica, realizado em 2025. Repórter Douglas Castilho.
12: A controvérsia principal é entre o atual ENAMED, exame realizado ao longo do curso de medicina organizado pelo MEC, e a proposta do PROFIMED, avaliação de proficiência a ser realizada pelo Conselho Federal de Medicina após a graduação em análise no Congresso. Em debate no Senado, o senador Rogério Carvalho, do PT de Sergipe, afirmou que o processo de verificação não pode se dar apenas ao fim do curso.
13: Eu defendo que tem o teste de proficiência. Mas ele tem que ser a última etapa de um processo mais amplo de avaliação e que tem que gerar consequências para as escolas que garantem o ingresso.
12: Já o relator do projeto de lei do PROFIMED, senador doutor Irã, do PP de Roraima, reforçou que o Conselho Regulamentador da Profissão, o CFM, deve ser o responsável pela certificação.
14: Colocar o PROFIMED, a prova de proficiência, no Ministério da Educação, que tem sido responsável pela proliferação desenfreada de escolas médicas no nosso país, produzindo médicos com baixo conhecimento, colocando a população em alta vulnerabilidade, isso é um perigo para a sociedade.
12: Uma decisão do TRF da primeira região em 5 de agosto suspendeu as punições impostas pelo Executivo às universidades com resultados considerados ruins no ano passado, com base no ENAMED.
7: O Senado começou hoje uma semana de esforço concentrado com votações importantes. Os parlamentares terão uma agenda intensa no plenário e nas comissões, com propostas que podem impactar a indústria, o mercado de trabalho e a relação entre contribuintes e o fisco.
8: Entre os destaques está a criação de um programa de estímulo à indústria nacional de fertilizantes. Os detalhes com o repórter Pedro Pincer.
15: A pauta de votações do plenário para esta semana prevê a votação de pelo menos 10 projetos. O primeiro item que deve ser analisado é a criação do Programa de Desenvolvimento da Indústria de Fertilizantes. O objetivo é estimular investimentos na implantação, ampliação e modernização da infraestrutura voltada à produção nacional de fertilizantes e de seus insumos. Para o autor, senador Laércio Oliveira, do Progressistas de Sergipe, a iniciativa busca reduzir a dependência dependência brasileira da importação de fertilizantes e fortalecer a segurança alimentar, a competitividade do agronegócio e a indústria.
16: O Brasil não pode apenas continuar reagindo às crises internacionais. Precisamos nos antecipar a elas. Precisamos construir autonomia. Precisamos fortalecer a nossa indústria. Precisamos garantir estabilidade para quem produz e segurança para quem consome.
15: Na quarta-feira, está prevista a votação do texto da Câmara para o projeto de lei complementar que cria descontos para contribuintes que regularizarem espontaneamente seus débitos tributários e reforça na esfera administrativa a aplicação de decisões do STF e do STJ, e também a criação de dois estatutos, o do aprendiz, que estabelece regras para a jornada de trabalho, novas hipóteses de rescisão do contrato e direitos para essa parcela de trabalhadores, e o da vítima, que reúne em um único texto direitos e garantias hoje distribuídos em diferentes normas para vítimas de crimes e contravenções, calamidades públicas, desastres e epidemias.
7: E após a aprovação no Senado, foi sancionada a lei que permite a destinação ao Corpo de Bombeiros de emendas parlamentares antes exclusivas da área da saúde.
8: Os recursos financiarão atendimentos de urgência feitos pelas corporações. Repórter Marcela Diniz.
17: 40% das ocorrências atendidas por bombeiros no Brasil em 2025 foram do tipo pré-hospitalar, em acidentes e outras situações de urgência. Isso equivale a mais de 1 milhão de emergências. Com a Lei Complementar 234, sancionada no dia 6 de agosto, parlamentares estão autorizados a destinar recursos de emendas da área da saúde para financiar esse tipo de atendimento. Antes, as verbas recebidas pelos corpos de bombeiros estaduais e do Distrito Federal teriam de estar vinculadas à rubrica da segurança pública. O senador Wilder Moraes, do PL Goiano, um dos relatores do projeto que deu origem à lei, ressaltou que os bombeiros atuam em parceria com o Serviço de Atendimento Móvel de Urgência, o SAMU, e afastou a possibilidade de disputa pelo orçamento da saúde pública.
18: Não transfere recursos da saúde para a segurança pública, apenas permite financiar os serviços de saúde que os bombeiros já prestam gratuitamente todos os dias, salvando vidas em todo o Brasil.
17: O dinheiro das emendas não poderá ser usado pelos corpos de bombeiros para pagar salários nem para custear ações que não estejam ligadas aos atendimentos pré-hospitalares.
7: O Senado pode concluir a votação do projeto que proíbe a limitação de vagas para mulheres em concursos da área de segurança pública.
8: O texto, já aprovado pelas Comissões de Direitos Humanos e de Segurança Pública, também reserva pelo menos 20% das vagas para mulheres nas polícias civis, militares e penais, nos corpos de bombeiros e nas polícias institucionais do Judiciário e do Ministério Público. Repórter Bruno Lourenço.
19: O projeto de lei que está pronto para ser votado no plenário do Senado proíbe a limitação de vagas para mulheres em concursos da área de segurança pública. A iniciativa também reserva pelo menos 20% das vagas nos concursos públicos das polícias e bombeiros para o público feminino. A relatora na Comissão de Segurança Pública, senadora Damares Alves, do Republicanos do Distrito Federal, defende a medida.
20: O que queremos? Uma política de valorização da mulher lá na Polícia Militar, no Corpo de Bombeiro, na Polícia Civil.
19: A proposta cria ainda a Política Nacional de Valorização das Mulheres na área de segurança pública, que será condição para o repasse de verbas do Fundo Nacional do Setor, como explicou o relator na Comissão de Direitos Humanos, senador Alessandro Vieira, do MDB de Sergipe.
21: As mulheres na segurança pública são historicamente discriminadas. Isso é um fato incontestável. Uma realidade que se repete em matérias, em casos que todos nós temos em diversas oportunidades de conhecimento.
19: A nova política estabelece igualdade de oportunidades entre mulheres e homens nas carreiras da segurança pública. O fim da exclusividade ou preferência dessas atividades para homens. A rejeição de práticas, atitudes e crenças discriminatórias. E o enfrentamento do assédio e da violência contra mulheres no ambiente de trabalho.
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8: 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Com edição de Paula Groba e trabalhos técnicos de João Lira, o Jornal do Senado fica por aqui. Acompanhe agora as notícias da Câmara dos Deputados. Boa noite.
7: Boa noite e até amanhã.

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1: Plenário pode votar projeto que prioriza processo sobre crimes de racismo.
2: Câmara retira da Justiça a atribuição de julgar entidade que atende menores.
1: Parlamentares garantem direitos para a pessoa que tem espinha bífida aberta.
2: Boa noite. Os deputados aprovaram uma proposta que busca garantir direitos a pessoas com espinha bífida aberta. A condição resulta de uma falha congênita no sistema neurológico e gera uma série de dificuldades a quem tem a malformação. A reportagem é de Paula Bittar.
3: A Comissão de Constituição e Justiça da Câmara aprovou uma proposta que classifica a espinha bífida aberta como deficiência para todos os efeitos legais. A espinha bífida é uma condição congênita em que há uma falha no fechamento do tubo neural, estrutura que dá origem ao cérebro, medula e vértebras. Essa falha pode deixar partes da medula expostas ou mal protegidas, resultando em diferentes níveis de comprometimento neurológico. O tipo mais grave e conhecido é a mielomeningocele, em que parte da medula espinhal e os nervos saem por uma abertura nas costas do bebê, formando uma bolsa visível ao nascimento e, por isso, é chamada de aberta. Essa condição pode causar paralisia nas pernas. De acordo com a proposta, pessoas diagnosticadas com espinha bífida aberta terão atendimento integral pelo Sistema Único de Saúde, sendo assegurado, no mínimo, atendimento por equipe multidisciplinar, acesso a exames complementares, assistência farmacêutica e acesso a modalidades terapêuticas reconhecidas, inclusive fisioterapia e atividade física. O atendimento integral prevê também a divulgação de informações sobre a espinha bífida aberta e as medidas preventivas e terapêuticas disponíveis. A relatora na comissão, deputada Silvia Cristina, do PP de Rondônia, destacou que o projeto garante mais segurança jurídica e facilita o acesso das pessoas aos direitos previstos na Lei Brasileira de Inclusão.
4: Apesar dos avanços na legislação brasileira, muitas pessoas com espinha bífida ainda enfrentam dificuldades para ter condição reconhecida como deficiência e, consequentemente, acessar direitos garantidos. Como relatora, o parecer favorável foi porque entendo que estamos promovendo justiça social, inclusão e dignidade. Estamos garantindo que crianças, jovens e adultos com espinha bífida tenham maior proteção legal, mais acesso às políticas públicas e melhores condições para exercer plenamente sua cidadania.
3: A proposta que classifica a espinha bífida aberta como deficiência para todos os efeitos legais já pode seguir para a análise do Senado, a menos que haja recurso para votação antes pelo plenário da Câmara. Da Rádio Câmara de Brasília, Paula Bittar.
0: Saúde.
5: Leandre, do PSD do Paraná, apresentou o projeto que assegura às pessoas em tratamento contra o câncer o direito de usar lenço, turbante ou cobertura semelhante em fotografias destinadas à emissão, renovação ou segunda via de documentos oficiais de identificação.
2: Leandre explica que a proposta condiciona o uso do acessório à plena visibilidade dos elementos do rosto necessários à identificação biométrica. A deputada ressalta que a proposta também prevê a atualização gratuita da fotografia após o fim do tratamento oncológico.
0: Educação.
5: Professora Luciene Cavalcante, do PSOL de São Paulo, cobra do Senado a aprovação de projeto que cria um piso nacional para os profissionais de apoio técnico, administrativo e operacional da educação básica. A proposta, já aprovada pela Câmara, aguarda análise desde março.
6: Isso seria hoje, em valores, um pouco mais de R$ 3.800 por 40 horas de trabalho. Infelizmente, a gente não tem ainda leis que garantam o piso e a carreira dos profissionais não docentes. Quem são esses profissionais? São os profissionais que estão nas secretarias da escola, que estão nas inspetorias, que estão na limpeza das escolas, fazendo as merendas. São todos os profissionais que são essenciais para a educação e não são docentes. A escola não é feita só de professores. A gente tem todo um outro corpo de profissionais que precisam ser valorizados e não estão sendo valorizados.
2: Professora Luciene Cavalcante afirma que o Fundo da Educação Básica, o Fundeb, oferece recursos para custear a valorização da categoria. A deputada garante que o Senado já tem assinaturas suficientes para a apreciação da proposta.
0: Trabalho.
5: Marreca Filho, do PRD do Maranhão, é autor de projeto que cria diretrizes específicas para a inclusão profissional de adultos com transtorno do espectro autista. O texto prevê qualificação acessível, adaptação dos processos seletivos e apoio para ingresso no mercado de trabalho.
2: Para Marreca Filho, a contratação isoladamente não assegura a inclusão das pessoas com autismo. Ele também propõe acompanhamento no ambiente profissional, além da orientação de gestores e de equipes, para reduzir barreiras que dificultam a permanência e o desenvolvimento na carreira.
5: Doutor Francisco, do PT do Piauí, é autor de projeto que institui 7 de abril como Dia Nacional do Médico Legista. O deputado ressalta que a data faz referência à regulamentação em 1886 da função médico-policial responsável pela realização de perícias a serviço do Estado.
2: Doutor Francisco explica que o médico legista produz provas técnicas usadas na investigação de crimes e nas decisões judiciais. A proposta incentiva campanhas educativas, homenagens e eventos científicos voltados à divulgação dos avanços da medicina legal.
0: Previdência.
5: Eduardo da Fonte, do PP de Pernambuco, apresentou o projeto que cria uma política nacional de proteção às mães solo, com prioridade nos programas federais de combate à pobreza. A proposta prevê o pagamento em dobro dos benefícios de transferência de renda custeados pela União.
2: O projeto de Eduardo da Fonte também prevê atendimento prioritário à mãe solo em programas habitacionais, vagas em creches, qualificação profissional, microcrédito e assistência jurídica. Ele argumenta que a integração das medidas estabelecidas no texto amplia a autonomia das mulheres.
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0: Votação.
5: O plenário da Câmara pode votar em breve projeto que dá prioridade a inquéritos e processos sobre crime de racismo. O texto está em regime de urgência e não precisa passar pelas comissões, como explica o repórter Antônio Vital.
8: O plenário da Câmara dos Deputados pode votar projeto que dá prioridade aos processos e inquéritos relativos a crime de racismo na polícia e no judiciário. A proposta também estabelece procedimentos que os policiais devem seguir ao registrar a ocorrência. Uma das medidas determina que a autoridade policial deve registrar a ocorrência com a classificação própria de crime resultante de discriminação ou preconceito de raça, cor, etnia, religião ou procedência nacional. Dessa forma, as ocorrências não poderão mais ser classificadas como crimes diversos, o que faz com que denúncias de racismo não apareçam nas estatísticas de segurança pública, de acordo com a autora do projeto, deputada Dandara, do PT de Minas Gerais. A proposta obriga ainda o delegado a comunicar o caso imediatamente ao Ministério Público e a justificar por escrito caso opte por não classificar a ocorrência como crime racial. Além disso, dá à vítima o direito de pedir a reclassificação da ocorrência, quando houver decisão nesse sentido. Outro direito da vítima, de acordo com o texto, é ser acompanhada durante toda a fase de inquérito por um advogado ou defensor público. O projeto ganhou regime de urgência, o que permite que seja votado diretamente no plenário, sem passar pela análise das comissões permanentes da Câmara. O texto contém outras medidas que deverão ser seguidas pela polícia ao registrar e investigar crimes de racismo. Uma das diretrizes é evitar a exposição indevida, o constrangimento, a humilhação ou questionamento sobre a vida privada da vítima ou sobre a legitimidade da queixa. A polícia terá ainda que evitar interrogatórios sucessivos sobre o mesmo fato. O regime de urgência foi aprovado de maneira simbólica pelo plenário, mas foi criticado por deputados do Novo, Missão e do PL. Para o deputado Cabo Gilberto Silva, do PL da Paraíba, a legislação atual já prevê pena de prisão para o crime de racismo e o projeto aumenta a discriminação racial.
9: São projetos como esse que faz a discriminação às pessoas, senhor presidente. Ele não vale nem nada o povo brasileiro. A legislação já existe, senhor presidente. Quem descumprir a legislação vai pagar e pagar caro, simples. Até porque racismo é crime inafiançável, senhor presidente. É só denunciar que a pessoa vai presa, sem direito à fiança, em flagrante delito. Então eu não entendo por que tanta energia para ser gasta com um projeto dessa natureza.
8: De acordo com a autora da proposta, a deputada Dandara, embora a legislação já preveja punição para o crime de racismo, existe uma lacuna em relação ao atendimento humanizado, especializado e à não revitimização de quem faz a denúncia. Segundo ela, a vítima muitas vezes está sujeita a tratamento inadequado, repetição excessiva de depoimentos e questionamentos indevidos sobre a ocorrência.
10: Orienta como que as forças de segurança devem agir para garantir o cumprimento das leis brasileiras que tipificam o racismo e a injúria como crimes inafiançáveis e imprescritíveis. Nós não queremos a revitimização. A pessoa já passa por uma violência, ela não consegue nem sequer registrar o boletim de ocorrência, não consegue dar andamento no processo no Ministério Público, e isso vai acarretando uma série de violências continuadas.
8: Ainda não há data para votação no plenário da Câmara do projeto que dá prioridade aos processos e inquéritos relativos a crime de racismo na polícia e no judiciário. Da Rádio Câmara de Brasília, Antônio Vital.
0: Segurança Pública.
2: Professora Marcivânia, do PCdoB do Amapá, apresentou o projeto que endurece as regras para a concessão de trabalho externo a pessoas privadas de liberdade. A proposta exige o cumprimento de parte da pena, bom comportamento e decisão judicial fundamentada.
5: O texto da professora Marcivânia também obriga o uso de tornozeleira eletrônica durante o período fora do presídio. Além disso, proíbe o benefício para condenados por crimes como feminicídio, latrocínio, crimes hediondos e participação em organização criminosa armada.
2: Daiana Santos, do PCdoB do Rio Grande do Sul, defende o projeto que destina 30% da arrecadação das BETs ao Fundo Nacional de Segurança Pública. O texto também reserva pelo menos 30% de todos os recursos do fundo para prevenir o feminicídio e enfrentar a violência contra a mulher.
5: Daiana Santos avalia que a ampliação do financiamento pode interromper o ciclo de violência antes do desfecho fatal. A deputada cita o monitoramento de agressores, as patrulhas Maria da Penha e as casas de acolhimento entre as ações possíveis.
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0: Justiça.
2: A Câmara aprovou o projeto que retira da Justiça a atribuição de julgar entidades de atendimento a crianças e adolescentes. O texto agora será analisado pelos senadores. A repórter Maria Neves tem os detalhes.
12: A Comissão de Constituição e Justiça da Câmara dos Deputados aprovou o projeto da deputada Laura Carneiro, do PSD do Rio de Janeiro, que retira do Poder Judiciário a tarefa de avaliar a qualidade do trabalho das entidades de atendimento a menores em conflito com a lei. Atualmente, o Estatuto da Criança e do Adolescente determina que essa atribuição cabe aos conselhos tutelares, ao Ministério Público e à Justiça da Infância e da Juventude. As avaliações periódicas são pré-requisito para renovar a autorização de funcionamento das instituições que atendem menores em cumprimento de medida socioeducativa. Na opinião de Laura Carneiro, uma vez que a Justiça é responsável por julgar possíveis irregularidades no funcionamento dessas entidades, o acúmulo das funções de avaliar e julgar pode comprometer a imparcialidade do processo. A deputada também argumenta que os conselhos tutelares e o Ministério Público são os órgãos em melhores condições de avaliar as instituições que atendem crianças e jovens.
13: O Ministério Público é o grande fiscal da lei, fiscal da probidade. Também é uma maneira que os conselhos tutelares que trabalham com as crianças e adolescentes podem auxiliar nessa fiscalização. É no Ministério Público e nos conselhos tutelares que você tem as equipes multidisciplinares que sabem fazer esse papel.
12: O Estatuto da Criança e do Adolescente determina que os programas de acolhimento em execução serão reavaliados pelo Conselho Municipal dos Direitos da Criança e do Adolescente, no máximo a cada 2 anos, para receber o atestado de qualidade, que com o projeto passa a ser de responsabilidade apenas dos conselhos tutelares e do Ministério Público, a instituição deve comprovar que atende todos os requisitos previstos na lei. Dentre as obrigações das entidades de acolhimento estão a oferta de atividades educativas, não separar irmãos, promover a participação da criança ou adolescente na vida da comunidade local e incluir pessoas da comunidade no processo educativo. Ainda de acordo com o Estatuto, no caso de programas de acolhimento institucional ou familiar, os avaliadores devem considerar também os índices de sucesso na reintegração ou de adaptação à família substituta. Da Rádio Câmara de Brasília, Maria Neves.
0: Economia.
1: Vander Loubé, do PT de Mato Grosso do Sul, é um dos autores do projeto que cria a figura jurídica das cooperativas solidárias. A proposta estabelece regras próprias para a constituição e o funcionamento dessas organizações voltadas à economia solidária e à inclusão social.
2: O texto também prevê incentivos para fortalecer o setor. Entre as medidas citadas por Vander Loubé estão prioridade em compras públicas, criação de um fundo de fomento e normas específicas para cooperativas de plataformas digitais e de finanças solidárias.
1: Projeto de Valdemar Oliveira, do Avante, de Pernambuco, cria o Sistema Nacional de Comunicação Preventiva e Gestão de Riscos de Regularidade Federativa. Ele explica que o objetivo é reduzir bloqueios provocados por pendências de estados, Distrito Federal e municípios.
2: De acordo com Valdemar Oliveira, os entes federados vão receber alertas antecipados para que regularizem dívidas antes de sofrerem restrições. Na visão do parlamentar, a medida busca fortalecer a gestão pública e ampliar a transparência no uso de recursos públicos.
0: Agricultura.
1: Sérgio Brito, do PSD da Bahia, quer promover a discussão sobre os impactos do fenômeno climático Super El Niño na agricultura brasileira. Segundo ele, o debate também deve abordar os reflexos no preço dos alimentos e na segurança alimentar.
2: Sérgio Brito propõe a participação de representantes do governo, de órgãos de meteorologia e de entidades do setor agropecuário. O deputado informa que o objetivo é elaborar estratégias de adaptação às mudanças climáticas e subsidiar políticas públicas para reduzir os impactos sobre a produção rural.
0: Cultura.
1: Proposta em análise na Câmara reconhece a Axé Music como expressão da cultura nacional. A autora da matéria, Lidice da Mata, do PSB da Bahia, argumenta que o gênero conquistou projeção em todo o país e se consolidou como um dos principais movimentos da música brasileira.
14: A música baiana tomou conta do Nordeste, tomou conta do Sudeste através dos seus principais compositores e cantores que executam, interpretam a chamada música baiana ou axé music. Então, na medida em que esse movimento se transformou num movimento de reconhecimento nacional na prática, é muito importante que nós possamos reconhecer.
2: Lidice da Mata lembra que o axé surgiu na Bahia a partir da mistura de ritmos como samba reggae e se expandiu por todo o país. A parlamentar acredita que o reconhecimento fortalece a cultura e o mercado musical brasileiro.
1: Termina agora o Jornal Câmara dos Deputados, produzido pela Rádio Câmara, com trabalhos técnicos de Everson Urani e apresentação de Márcio Aquilissardi e Val Monteiro. Boa noite.
2: Uma boa noite para você. 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

Oi, gente! Excelente segunda-feira. A partir de agora, estamos juntos com mais uma edição da nossa Noite da Corte. Eu sou a Patrícia Steph. A partir de agora, eu e você e eu, estamos na melhor segundona depois de um final de semana diferente, gostoso, do Dia dos Pais. Pra muita gente, momento de muita alegria. Pra muita gente, momento, assim, de muito sentimento, né? Por lembrar, por matar a saudade, relembrar aquela memória com o pai, né, gente? Então, é o dia da gente aproveitar. Ou então, aqueles que têm o pai vivo, mas estão longe, não tem como estar pertinho. Enfim, vamos então. Segundamos. Muito obrigada pelo carinho, pela sua audiência, sua parte. A nossa Noite da Conte está começando. Quero você sempre interagindo com a gente neste dia 10 de agosto. Gente, já estamos no dia 10 de agosto. Que é isso? O tempo tá voando! Vamos trazer sucesso? Vamos trazer aqui Cleiton Romário. Ah, eu não poderia deixar de falar já na abertura que neste final de semana eu tive a oportunidade de conhecê-lo de pertinho, de entrevistar e bater um papo falando com ele, Luan Santana, lá em Lucas do Rio Verde. Eita, coisa boa, gente! Namorando ou não, pra gente poder curtir o primeiro sucesso da nossa Noite da Conte.

0: 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Ana Castela, nosso quadro, para fechar, então, o nosso primeiro bloco da Noite da Conte. Você curtiu? Muito sucesso? Mas tem muito mais chegando já já.
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Claro que estamos de volta, trazendo mais músicas, mais sucesso pra você nessa noite de segundona, hein? Nada de reclamar da segunda-feira, hein, gente? Pelo amor, hein? Acelera, vambora pra cima, daqui a pouquinho já é terça-feira, mais um dia pra você contar aí de experiência na tua vida. Tem mais sucesso chegando? Tem! Agora, dá volume, recaída certa, na nossa noite da Conte. Na sequência tem Marília Mendonça, tem Zezé de Camargo, tem muito mais. Dá volume, que é o nosso sucesso chegando por aqui.

Onde você estiver, Rádio Conte, Zé Henrique Gabriel, 50 guardanapos. Bom, ontem foi o Dia dos Pais, né? E a gente tá vendo aqui os sites, notícia, falando sobre os presentes do Dia dos Pais. Vamos entrar neste assunto aqui e falar do presente da Virgínia, do Zé Felipe, gente. Pois é, o valor de 15 mil reais, tá bom pra você? Virgínia Fonseca e Zé Felipe mostraram que mantém uma relação amistosa após a separação. Ontem, Dia dos Pais, a influenciadora fez questão de presentear o ex-marido com itens de luxo da grife Louis Vuitton, né? Pai de três filhos com a Virgínia, Zé Felipe recebeu um par de tênis, uma necessaire de marca. Abre aspas. E Víbora chegou em boa hora, viu? Brincou o cantor ao mostrar o presente recebido da ex-esposa. Pois é, gente. O tênis, só o tênis, avaliado em 8 mil reais. É. Além disso, a necessaire também, da Louis Vuitton, está avaliada aproximadamente... Gente, uma necessaire. 7.800 reais. Brinca! Zé Felipe passou o Dia dos Pais ao lado dos filhos. A família está hospedada em uma mansão em São Paulo e se reuniu para celebrar, então, a data. Gente, uma necessaire. Quase 8 contos. Não pago. Gente, olha. Não, vou pro intervalo depois dessa. Para. Pelo amor. O tênis.

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Estamos de volta, estamos na área com mais músicas, é claro, né? Tem Melin Quintal pra você curtir agora.

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0: onde você estiver, Rádio Conte, ótima noite de segunda-feira. Obrigada pelo carinho e de sempre, né? Essa audiência incrível que você sempre proporciona pra gente. Vamos trazer mais fofoquinha por aqui, gente? Porque é o seguinte, o Cristiano Ronaldo saiu em defesa da Georgina Rodrigues após os ataques que a companheira sofreu nas redes sociais com relação, gente, à sua aparência física. Olha, eu vou falar pra você que essa rede social, meu Deus, a modelo de 32 anos, revelou uma conversa privada que teve com o jogador depois de expressar seus receios sobre os comentários depreciativos a respeito do seu corpo. Abre aspas. Eu estava conversando sobre isso com o Cris e disse: estou preocupada com as pessoas que estejam me chamando de gorda agora, já que vivo da minha imagem. Ele respondeu: você não vive da sua imagem, você vive de quem você é, uma mulher linda, perfeita, com um corpo escultural, mãe, uma boa pessoa, uma mulher bem sucedida que vive a vida com amor. O que mais você poderia querer? É natural que as pessoas tenham inveja de você. Uau! Meu Deus do céu! Precisa dizer mais alguma coisa, Brasil e o mundo? Não, né? Só dizer que eu vou pro intervalo e eu já volto. Cristiano Ronaldo, já era tua fã, cara, agora, nossa.
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0: Onde você estiver, Rádio Conte, estamos de volta com o nosso último bloco desta segunda-feira, dia 10. Deixa eu trazer Kaique e Alessandro pra você, promessa de bar. Daqui a pouco, na sequência, tem Guga Nantes e a participação de Pericles. Tem Marvila, Pericles também na participação e muito mais. Ah, neste bloco tem também LS Jack pra gente relembrar. Pera aí.
1: Presta atenção nessa história, gente.

0: Eu descobri.
1: Não, Otelo, na nossa noite, pra poder fechar esta segunda-feira. Gente, eu vou, mas daqui a pouquinho, na sua terça, eu volto pra trazer mais uma edição da nossa Noite da Conte. Eu sou a Patrícia Stephanie, adoro te fazer companhia. Claro que tem mais músicas na sequência. A direção geral é só dele, Dr. Rodrigo Barbosa. Tchau.
2: Meia-noite 6.
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1: Meia-noite e 28.
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1: Meia-noite e 29.

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2: Meia-noite 52.
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2: Meia-noite 53.
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2: Uma e dez.
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1: 1:11.
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Olá, meus amigos, olá, minhas amigas, oi, gente querida, bom dia, muito bom dia mesmo pra todo mundo. É terça-feira, dia 11 de agosto, tô por aqui, o Evandro chegando, te fazendo companhia, o melhor da música sertaneja, abrindo mais um dia, que a sua terça-feira, o segundo passo dessa semana, seja um dia abençoado, cheio de coisas boas. O sol ainda tá criando coragem pra aparecer, mas a nossa gente do campo já tá de pé, o café tá quentinho na chaleira, o leite já tá saindo no curral e o som do campo tá no ar. Pra te fazer aquela companhia caipira maravilhosa, pra você que tá na lida, no galpão, na roça ou na estrada, seja muito bem-vindo. Bom dia, minha comadre, bom dia, meu compadre. Que a sua terça-feira seja de muita paz e trabalho abençoado e muito sertanejo pra começar bem o dia. Tô chegando, acorda, gente.

0: rápida, nosso primeiro intervalo comercial chegando. Não sai daí que a gente volta num pulo.
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2: 1h31.
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2: 1h32.

volta com o Som do Campo, a sua melhor companhia nas primeiras horas do dia. Como é bom ter você com a gente de norte a sul, de leste a oeste, no Estadão de Mato Grosso, no Brasil e no mundo, acompanhando aí na internet, no aplicativo. É bom demais ter a sua companhia em mais uma manhã maravilhosa. É terça-feira, meu povo, mais um dia pra gente aproveitar, mais um presentão de Deus em nossas vidas aí. Olha, na vida, assim como na lavoura, tudo tem o tempo certo. A semente não vira fruto do dia pra noite. Ela precisa de terra boa, água, cuidado e paciência. Não tenha pressa nos seus passos e não desanime com as dificuldades do caminho, não. Faça a sua parte com carinho e honestidade, porque no tempo de Deus, a colheita vem e é fartura pura. Que o seu dia seja abençoado, que você colha bons frutos aí nesta terça-feira. Agora a gente ouve mais moda boa aqui, ó.

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1: 1h50.
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1: 1h50.
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4: Estamos de volta ao Som do Campo, ecoando o programa que valoriza o homem e a mulher do interior, que acorda você de segunda a sábado por aqui nas ondas da Conte FM, e é muito bom ter a sua companhia, te fazer companhia, a gente revirando o baú do tempo e matando saudade com os clássicos da música sertaneja por aqui, não é mesmo? No calendário hoje, dia 11 de agosto, a Igreja Católica celebra a festa de Santa Clara de Assis, fundadora das Clarissas e companheira de São Francisco de Assis, uma mulher de fé inabalável que abriu mão das riquezas do mundo para viver na simplicidade, na oração e na pureza do coração. Santa Clara é também a padroeira da televisão e das comunicações. Que Santa Clara ilumine os nossos caminhos, proteja as nossas famílias e traga paz aos nossos lares neste dia, o nosso desejo. Ótima manhã, bora curtir mais moda? Prepare aquele café, ajeita a cadeira aí, vamos curtir mais moda, ó.

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0: rápida para os recados da nossa terra. O nosso intervalo é rapidão. Eu volto já já, segura aí.
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4: 2 e 8.
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0: O som do campo de volta no seu rádio com muita moda boa. Como é bom ter você com a gente. Abra um sorrisão pra esse dia que tá começando. Agradeça a Deus e vamos à luta. Abraço aí pros panificadores, responsáveis pelo pãozinho nosso de cada dia. Pra você, consumidor, tomando café nas padocas, nas padarias. Pois, gente, bom dia pra todo mundo aí, viu? Vamos saber o que comemoramos hoje, neste dia 11 de agosto. Dia do estudante. Ô, turminha, bom dia pra você. Abraço bem apertado a todas as crianças e jovens do campo e da cidade que se dedicam aos estudos pra construir um futuro melhor. Hoje é dia do advogado, homenagem aos profissionais que trabalham pela justiça e pelos direitos do nosso povo, e é dia do garçom. Nossos parabéns a quem serve com tanto carinho e gratidão nos restaurantes e lanchonetes de todo o Brasil. Bom dia pra você aí, tá? Dia do garçom, dia do advogado e dia do estudante, comemorados neste dia 11 de agosto. Vamos curtir mais moda, gente? Chegando mais uma sequência, ó.

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2: 2:26.
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2: 2:26.

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1: Já voltamos, você está ouvindo o Som do Campo, no ritmo da nossa terra nesta terça-feira. É o segundo passo dessa semana novinha que está só começando. Vamos saber o que marcou dia 11 de agosto na história do Brasil e do mundo? Olha, em 1827, Dom Pedro I criava os dois primeiros cursos de direito do Brasil, em São Paulo e em Olinda, marco fundamental para a educação no país. Em 1937, era fundada no Rio de Janeiro a União Brasileira dos Estudantes, a UNE. Em 1973, no Bronx, em Nova York, acontecia a festa que é considerada historicamente o nascimento do movimento hip-hop no mundo. Fatos históricos, você por dentro também aqui no nosso programa. Eita, coisa boa! Bora com mais moda, meu povo! Aumenta o volume pra curtir, ó!

0: mais uma parada, mais um intervalinho. Já já eu volto com mais modão aqui.
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4: 2h44.
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4: 2h44.

estamos de volta, preparando você para mais um dia. Como é bom ter a sua companhia por aqui. Todas as manhãs a gente se encontra de segunda a sábado. O Som do Campo é a companhia perfeita para você começar bem o dia. E hoje tem festa de aniversário para muita gente. Parabéns para você que tá soprando as velhinhas hoje. Hoje é aniversário do ator e apresentador mato-grossense, inclusive, Otaviano Costa. Lá fora, o astro do cinema Chris Hemsworth, o famoso Thor das telas, também completa mais um ano de vida. E para todos os nossos ouvintes, você aí que tá aniversariando hoje, opa, abraços bem apertados aí, felicidades de montão, que essa data se repita por muitos e muitos anos pra você, viu? Pra celebrar, pra comemorar, tem mais sertanejo bom demais chegando, ó.

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0: Eita, fechamos mais uma sequência. Segura aí que o comercial é rapidinho e a viola caipira já volta.
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4: 2:59.
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1: 13 e 1.

O Som do Campo está de volta, embalando a nossa manhã de terça-feira. Sabe, meus amigos, quem mora na roça, o pessoal do interior, sabe o valor de coisas que o dinheiro não compra. O cheiro de café novo logo cedo, o barulho do vento nas folhas das árvores, o mugido do gado no pasto e aquela prosa boa no fim da tarde. A simplicidade do campo é uma riqueza sem tamanho, não é mesmo? Fica aqui o nosso respeito e carinho por cada família sertaneja que preserva as nossas origens e a nossa tradição. Bom dia pra você do campo. Pessoal na cidade também, ótima manhã, boa terça-feira. Pra você comerciante, comerciário, já se preparando pra mais um dia, que seja bem bacana a sua terça-feira. Bora curtir mais moda, ó.

0: de mais um intervalo. Recado rapidinho dos nossos parceiros comerciais e a gente já volta. Segura aí.
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4: 3:18.
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4: 3:18.

nosso Som do Campo de volta. Enquanto você se prepara para mais uma terça-feira, para os desafios de mais um dia, a música sertaneja pede passagem, chega na sua casa, no seu trabalho, invade o seu carro aí pegando uma carona. Bom demais ter você com a gente, viu? Se tem uma coisa que o brasileiro ama, é o casamento perfeito das vozes na música sertaneja de raiz, não é mesmo? A primeira e a segunda voz se combinando em harmonias inesquecíveis. A herança de Tonico e Tinoco, Zé Carreira e Carreirinho, Belmonte e Amaraí, Cascatinha e Inhana e tantas outras duplas que fizeram história. A música caipira é a verdadeira poesia da nossa terra. Não morre nunca a tradição de ouvir o sertanejo, não é mesmo? Boa manhã pra você, bora curtir mais uma.

0: Vamos para mais uma paradinha, uma passadinha nos nossos parceiros comerciais e já voltamos por aqui.
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0: O som do campo de volta, retinha final já do nosso programa de hoje. Feliz e abençoada terça-feira para todo mundo. Um abraço especial para a turma que tá aí trabalhando já em qualquer área de atuação. Você nos postos de combustíveis, você aí nos dando uma carona, levando a gente no caminhão. Obrigado pela carona. Um ótimo dia também para a turma que tá aí na construção civil. O rapaziada, bom trabalho, um dia bem bacana, cheio de positividade para você aí, tá? A nossa audiência continua. Tem mais modão chegando, o melhor do sertanejo tocando aqui, mais uma sequência começando, ó.

0: hora de mais um intervalo, a nossa última paradinha de hoje. Rapidão, tô de volta.
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2: 3:52.

volta com o nosso Som do Campo. Infelizmente, o relógio corre rápido demais quando a companhia é boa, né? Chegando no finalzinho do nosso encontro de hoje, nesta terça-feira, dia 11 de agosto, vamos com a nossa última sequência caprichada de modões. Aumenta o volume pra gente fechar aqui, ó.

0: Encerramos então o Som do Campo nesta manhã maravilhosa de terça-feira. Muito bom dia para você que nos fez companhia. Pode ficar ligadinho, a programação da Conte FM segue com você por aqui. Amanhã a gente se encontra bem cedinho, animando, trazendo mais moda boa para começar bem a sua quarta-feira. Tchau, meu povo, fiquem todos com Deus e até amanhã. Tudo de bom, aproveite seu dia.
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5: 4 e 8.
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2: 4 e 9.

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2: 4:20.
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2: 4:21.
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2: 4h32.
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2: 4h34.

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1: 4h47.
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14: 4:52.

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3: Confira comigo, 5:13. 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Bom dia para você em todos os cantos da cidade, para você sempre acompanhando a programação. Seja sempre bem-vindo à nossa 95,9, dando sequência aqui, levando para você sempre a boa música sertaneja na programação Conte FM. Rapaz, esse tempinho é de deixar a gente doido, né? Tá meio friozinho. Aí desde o final de semana esquenta, esfria, vem aquela ventania. A garganta já começou a mudar também. Já entrou no clima. Eita, não. Igual ontem mesmo. Ontem à tarde o tempo fechou, deu uma garoinha em alguns pontos da cidade. Pronto, não aconteceu mais nada. Rapaz, mas Vila Bela ontem, igual disse todo mundo, caiu um pé d'água. Mas foi chuva na Vila Bela na tarde de ontem. E não chegou essa chuva pra nós aqui? Eita, não. Mas calma. Logo tá chegando pra cá pra poder dar uma refrescada mais ainda. Mas o tempinho tá meio diferente. É, rapaz, deixa eu até dar uma olhada aqui já como é que tá a previsão pra hoje. A gente tá repassando pra você, principalmente pra você que já tá ajeitando aí pra poder ir pro trabalho. Quer saber como é que vai ficar o tempo pra hoje? Quer saber se pode deixar a roupa no varal? Eu já conto pra você agora, olha só, a temperatura nesse exato momento, 18 graus na cidade de Pontes e Lacerda. A máxima para hoje será de 30 graus, ou seja, nós teremos aí temperaturas elevadas na tarde, no dia de hoje. E segundo o site Clima Tempo, não tem possibilidade de chuva para hoje na cidade de Pontes e Lacerda. Então pode tirar a roupa da máquina, pode pôr no varal. E segundo Clima Tempo aqui. Não tem possibilidade de chuva para hoje em Pontes Lacerda, mas temos aí temperaturas na casa dos 18 graus neste exato momento, hein? Para você acompanhando a programação, vai mandando sua mensagem 3266-6095. Participe da nossa programação, Santana Dantas já está por aqui, acompanhando a programação com a gente. Valeu, Santana, bom dia para você. Obrigado pelo carinho da audiência, manda aquele forte abraço, nossa grande amiga Angra Pereira. Nosso grande amigo Valdeci lá no Miura, curtindo a programação. Obrigado pela companhia de todos vocês aí, tá bom? Vem chegando Moda Boas, Galvão canta viola sem defeito.

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Onde você estiver acompanhando a programação com a gente, bom dia, bom dia. Vamos lá dando sequência na programação, levando para você mais músicas boas. Para você nos sítios, chácaras e fazendas, onde quer que você esteja acompanhando a programação, muito obrigado pelo carinho da sua audiência. Curtiu Moda Boa na programação Conte FM? Tião do Carro e Santarém, Carreiro Novo. Passou por aqui também as Galvão cantando Viola Sem Defeito. Só Moda Boa na programação da sua Conte FM. E para ficar melhor ainda, quero contar com a sua participação. Pode mandar sua mensagem aqui no nosso 3266-6095. Fique à vontade para você poder estar participando com a gente, tá bom? Já tá na lida? Dá um tempinho aí. Pega o telefone, manda mensagem pra gente, fala que você tá ouvindo. Manda o seu áudio, participe da programação. Estamos aqui prontos para te atender, tá bom? Quero aproveitar já mandar aquele bom dia. A dona Eliette, também nosso grande amigo Gago. O James, pessoal lá na Fazenda Alvorada, acompanhando a programação com a gente. Bom dia para vocês aí, bom trabalho. Pessoal, já cedo, estão na lida por lá, já preparando tudo. Tá certo, bom dia para vocês. Obrigado pelo carinho da audiência. Para você que tá aqui em Pontes Lacerda, tá em algum órgão público, tá na empresa privada, já preparando tudo para daqui a pouquinho ter o atendimento ao público. Bom dia para você. Pessoal no refeitório das escolas, escolas estaduais, escolas municipais, pessoal que sempre escuta a gente. Elas sempre costumam dizer, são as lindas. Lá da Escola São José, pessoal curtindo a programação lá no refeitório. Bom dia para vocês aí, obrigado pelo carinho da audiência. Nossa amiga Lorete, sempre acompanhando a programação com a gente, né, Lorete? Bom dia para você também, já tá lá preparando tudo. Eita, todo mundo na correria, limpando o escritório, limpando a loja, porque daqui a pouquinho o pessoal quer comprar, quer pagar a conta. Tem que tá tudo no jeito pro atendimento, né? Bom dia para vocês aí também, que seja um dia bastante produtivo, um dia de muita paz e de um trabalho tranquilo pra gente, né? São 5h25, vou trazer o Sula Miranda. Você vai para todos os caminhoneiros de Pontes Lacerda e região. Para você que está passando pela nossa cidade, sintonizou 95,9. É para você também. Bom dia, 5h25.

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1: Confira comigo, 5 horas 32 minutos.
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4: Confira comigo, 5 horas 38 minutos.
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4: 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Bom dia. 5h38 na programação para você de Rádio Ligado, curtindo a nossa 95,9. Tá chegando por aqui nossa grande amiga Dona Elizabeth. Todas as manhãs acompanhando a programação com a gente. Como é que a senhora tá, minha amiga? Bom dia!
6: Bom dia, bom dia, bom dia, meu amigo Jean.
4: Opa!
6: Eu sou, hein?
4: Eita,
6: toca aí pra mim, Chitãozinho, Chororó, ah, se Deus me ouvisse.
4: Aham.
6: Vai pra você e pra quem estiver escuta do seu maravilhoso programa.
4: Beleza, minha amiga. Bom dia, bom dia. Obrigado pelo carinho da audiência. Aproveitar, mandar aquele forte abraço ao nosso grande amigo Eli de Oliveira, também acompanhando a programação com a gente lá na Vila Guaporé. Bom dia, bom dia. Pessoal da Chácara São João Batista acompanhando a programação com a gente. Oh, maravilha, minha amiga Dona Maria Dalina. Alô, Lizete, bom dia. Toda a família curtindo a programação com a gente. Benedito, esse pessoal bacana, sempre de rádio ligado, curtindo a programação com a gente. Ali no final da Marechal Rondon, bom dia pra vocês aí, obrigado pelo carinho. Toda a família, a saudosa Ana Maria da Silva. Só por lá, tá sempre de rádio ligado, acompanhando a programação com a gente, né? Obrigado pela companhia de vocês aí, beleza? São 5h39, ali é o bairro Sol Nascente, né? É o Sol Nascente. Bom dia pra vocês. 5h39, chega na programação. Pião Carreiro e Silvano, Prece Brasil.

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1: 5h46.
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17: 5:51.

Tudo bem, vamos lá dando sequência na nossa programação. Bom dia para você. Muito obrigado pela sua companhia, pelo carinho. São 5h52. Dando sequência por aqui, levando para você mais músicas. Nossa grande amiga Angra Pereira chegando por aqui, já no nosso WhatsApp, dando uma luzinha pra gente. Obrigado pelo carinho da audiência. Valeu, Angra. Bom dia. Bom dia pra você. Tá deitadinho aí ainda, né? Tá de boa, tranquilo. Mas já tá ouvindo a nossa programação. Bom dia pra você. Obrigado pelo carinho da audiência. Bem-vindos, bem-vindos à nossa Conte. Dando sequência, trazendo mais moda boa. Quem canta pra gente? Lucas Reis e Tássio. Reinado da Viola na programação.

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2: 6 horas.
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10: 6:05.

0: Muito bem, então, já tô de volta por aqui. Vamos lá, dando sequência, levando para você agora informações aqui na sua 95,9.
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0: Tudo bem, são 6:06 na Conte. Antônio Luiz vem chegando trazendo informações para toda a nossa região. Antônio, bom dia.
2: Alô, Jean Kennedy, bom dia. Estamos chegando com o nosso informativo rural. É manhã de terça-feira, 11 do mês de agosto, e trago as notícias do campo para a cidade e da cidade para o campo. Antes aqui, quero mandar um abraço especial para o Sérgio Mesquita. O Sérgio é um consultor de abates nos frigoríficos aqui de Pontes Lacerda. Você que tem gado para abater e quer ter alguém que conhece e fiscaliza também o abate, pode conversar com o Sérgio Mesquita, que ele tem feito um trabalho muito bom aqui na nossa região. Eu falo porque ele atende aí a nossa família, né? Sabe, acompanha os nossos abates, então a gente pode falar com muita propriedade aí, né, Sérgio? Grande abraço para você e para toda a família. Vou dar o telefone aqui do Sérgio Mesquita, 9934-4324, tá? Esse é o telefone dele, põe um 9 a mais, então fica 99934-4324. Já pensou? É o que a gente sempre comenta, né? Trata o gado aí, vamos dizer assim, 2 anos e meio, né? No caso do boi, um pouquinho mais. Aí fica naquele cuidado com o animal e no dia do abate não tem ninguém para acompanhar e alguém que entenda do assunto, né? Um abraço, Sérgio, todo o pessoal aí também, mandar um abraço, que ele faz serviço na JBS, acompanha também abates lá no Minerva, enfim, nos frigoríficos aqui da nossa região. Falando em abate, vou trazendo aqui mais informações. Novo Sistema Integrado de Defesa Sanitária, o SINDESA, do Instituto Mato Grossense de Economia, aliás, do INDEA, Instituto de Defesa Agropecuária de Mato Grosso, entrou ontem em vigor e começa a funcionar, hein? É isso mesmo, para auxiliar os produtores rurais na adaptação à nova plataforma. O sistema da Federação da Agricultura e Pecuária de Mato Grosso orientou os produtores sobre o passo a passo para a emissão da Guia de Trânsito Animal, a GTA de bovinos. Para acessar o módulo do produtor rural, o usuário deve utilizar o CPF como login e a senha enviada para o e-mail cadastrado na página inicial. O produtor, então, encontra um menu com as funcionalidades disponíveis, incluindo a central de relatórios, que permite consultar informações como histórico analítico, estoques de animais, estabelecimentos de abate e contatos das unidades do INDEA. O procedimento inclui a seleção da espécie, finalidade do trânsito, propriedade e exploração pecuária de origem e destino, uma forma de transporte e datas programadas para os embarques e desembarques. Na etapa seguinte, o produtor deve informar a quantidade de animais e as respectivas faixas etárias, além da marca a fogo, que é um campo obrigatório. Caso a marca não esteja disponível no sistema, é necessário procurar então uma unidade do INDEA para realizar o cadastro. A plataforma também apresenta as vacinações obrigatórias para movimentação de bovinos e permite registrar outras vacinas aplicadas na propriedade. Na última etapa, é necessário informar o documento de arrecadação, o DAR, devidamente quitado. O valor deve ser igual ou superior ao da GTA que será emitida. E depois de inserir o documento e concluir o preenchimento das informações, o produtor deve clicar em gerar GTA para emitir então o documento. Como o novo sistema entrou em funcionamento recentemente, podem ocorrer eventuais instabilidades durante esse período inicial de operação, segundo informou o sistema Famato. Em caso de dificuldade ou dúvidas, o produtor deve procurar então uma unidade local do INDEA para obter o suporte necessário. É a informação da hora, Jean Kennedy. Daqui a pouco, muito mais notícias. Hoje com você apresentando o Giro Conte. Nós estamos seguindo para uma propriedade rural na região de Vila Bela, onde vamos produzir mais uma grande reportagem sobre mais um grande leilão que vai acontecer na nossa região. Um bom dia, bom trabalho para você.
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2: 6:18.

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8: 6:23.

0: Tudo bem, então vamos lá dando sequência na nossa programação. 6 horas mais 23 minutos, 6h23. Bom dia para você, sempre de rádio ligado, curtindo a programação com a gente. Quem tá por aqui, nosso grande amigo Adenilson, curtindo a programação. Bom dia!
1: Bora, bora, bora, bora, meu amigo Jean.
0: Vamos que vamos!
1: Bom dia!
0: Bom dia!
1: Top de linha, graças a Deus!
0: Graças a Deus, rapaz!
1: Olha para nós aí o modão com o Teodoro Sampaio, o tapete da sala. Essa moda é bruta, Jean. Bora, bora com Deus, meu jovem. Tchau, tchau.
0: Valeu, valeu, meu amigo. Bom dia para você. Obrigado pela companhia. Tapete da sala, rapaz. Essa moda é bruta demais da conta. Já trago na programação aqui. Valeu, Adenilson. Quem tá curtindo a programação com a gente? O pessoal da Escola São José tá acompanhando a programação com a gente. Falei que é todas as manhãs. Elas estão acompanhando a programação com a gente. Forte abraço para vocês ainda. Vai, minhas queridas. Estão pedindo franguinho na panela. Beleza, já vem chegando aqui na programação. Bom dia, bom dia. Obrigado pelo carinho da audiência de vocês curtindo a programação da gente, como sempre. Alô, Sidney, tá lá na Vila Matão curtindo a programação com a gente. Dona Elizabeth curtindo a programação com a gente. Não toquei o da senhora não, né, Dona Elizabeth? Rapaz, eu puxei a música aqui, não toquei. Vou trazer ela já já aqui na programação. 6h25.

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2: Tudo bem, Conte FM, 6 horas mais 42 minutos, música bonita, né? Chitãozinho e Chororó, se Deus me ouvisse. Deixa eu ver por aqui quem tá acompanhando a programação com a gente. Nosso grande amigo Manin tá curtindo a programação com a gente. Fala comigo, bom dia!
3: Bom dia, bom dia! Aqui é o Manin da União Brasil, rapaz.
2: Tudo bom?
3: Que música boa aí do Barreirito, hein? É, modão bom, antigo, mas é bom. Troca aquela uma de Franquito Lopes.
2: Ah.
3: Eu tô apaixonado pela Dinha.
2: Olha!
3: Eita, moda boa também. Aqui é o Manin da União Brasil. Tamo ligado na Conte, desde as 4h30, hein?
2: Ô, maravilha, valeu Maninho da União Brasil, bom dia pra você. Deixa eu ver o que é que eu tenho de Franquito Lopes aqui. Franquito Lopes, eu tenho que preparar mais umas músicas do Franquito Lopes pra cá. Tem aqui o Sonho de Amor, Eu Canto Porque Sou Apaixonado, Quero Dormir em Teus Braços. Essa é boa demais da conta. Eita, trincosquento. Alô, Reginaldo. Reginaldo tá curtindo a programação com a gente, né, Reginaldo? Bom dia pra você, obrigado pela companhia, pelo carinho da audiência. Sidney acompanhando a programação, bom dia.
4: Bom dia. Ô, Jean, deixa eu te perguntar.
2: Pergunta aí.
4: Eu ganhei a camisa aí sábado, da JK, e eu não tô podendo ir no meado de semana. Até sexta-feira ainda tem jeito de eu pegar aí?
2: Até sexta-feira tem jeito, sim, tem jeito.
4: Amigo. Tá?
2: Beleza.
4: Eu moro aqui, é longe, eu hoje eu tenho que passar pelo médico aqui no assentamento Triunfo, amanhã, quer dizer. Aí eu posso ir só sexta-feira.
2: Ah, sim.
4: Passar e pegar.
2: Tá, beleza, você ganhou no programa.
4: Não, né?
2: Não. É, deixa eu ver aqui pelo horário, você ganhou no programa do Camargo, né? Você ganhou junto no programa do Camargo. É o seguinte, o Camargo, se tiver já ouvindo aí, já tá sendo informado, tá bom? O Sidney pode vir só na sexta-feira. Tá lá na Triunfo, ele mora longe. Beleza, então você passa aqui, passa em horário comercial. A rádio tem um atendimento das 8 até as 11 horas da manhã, depois de 1 hora até 5 horas da tarde, tá beleza? 6h44 na programação. Ei, tá atendendo pedido. Eu não achei a outra lá, mas vou mandar pra você essa aqui, ó, Maninho.

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2: Diana informa a hora certa. 6h48.
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13: 6:54.

0: Tudo bem, 6 horas mais 54 minutos. Bom dia, bom dia. A você em todos os cantos da cidade, curtindo a programação. Muito obrigado pelo carinho da sua audiência, pela sua companhia. Alô, Solange. Solange está de rádio ligado, curtindo a programação. Obrigado, obrigado pelo carinho da audiência. Nosso grande amigo Celso está curtindo a programação com a gente. Alô, Celso, bom dia para você. Fala comigo, bom dia.
1: Bom dia, Jean, tudo bom? O Celso aqui de Olambra. Toca para nós aí com o Tchão do Carro e Odilon, A Volta do Filho. Aí você manda aí para Creide, Oceano, Jefferson, Cauã, o Chapelão, Tapoeirá, Francisco e Dona Vanusa e filho Luiz Alves, Santa Catarina, o seu Valdir, Sumaré, Oswaldo Cosmi, Americano, Aurélio Paranaense, lá em São Paulo, e pro João Amorim, a Carmen, a Sônia e todos os ouvintes aí. Falou, João, abençoada terça-feira para você e família e todos os ouvintes. Com Deus, tchau, abraço.
0: Valeu, valeu, Celso, bom dia. A Volta do Filho, Rio do Prado e Odilon, eu tenho aqui. Vou deixar programado aqui, tá, para você, tá, beleza? Porque eu já vou ficando, deixando um forte abraço. Daqui a pouquinho eu retorno com o nosso Giro Conte, trazendo informações de Pontes Lacerda e toda a região do Brasil e do mundo para você. 6h55, a todos um bom dia. A programação do Campo volta amanhã aqui na sua Conte FM.

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1: Sete e seis.
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0: Tudo bem, são 7h07, 7h07. Muito bom dia a você de Pontes e Lacerda, bom dia a toda a região. A partir de agora, estamos chegando com as principais informações de Pontes e Lacerda e todo o estado de Mato Grosso na programação da sua Rádio Conte. E você acompanha na edição de hoje. Delegado Wendel de Jesus traz informações a respeito do feminicídio ocorrido em Vila Bela da Santíssima Trindade. A operação é deflagrada no garimpo do Sararé no final de semana, inclusive com equipamentos sendo destruídos por parte da polícia. Você acompanha também nessa edição em visita a Pontes e Lacerda por ocasião do aniversário da cidade. O deputado Nelson Barbudo garantiu ao prefeito Jackson Bassi que irá investir em recursos na área da saúde. Você acompanha também homem assassinado com golpe de facão desferido pelo próprio irmão. Jovem é morto a facadas pelo ex-sogro e o ex-cunhado em Mato Grosso. Nessa edição você acompanha também. Fachin prepara projeto para limitar salários de juízes. E mais, fim da escala 6x1 segue sem perspectiva de votação no Congresso Nacional. Essas e outras informações você acompanha a partir de agora no seu Giro Conte, que já está no ar.
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0: Tudo bem, são 7h08, 7h08. Muito bom dia a você de Pontes e Lacerda, bom dia a toda a região. Estamos chegando trazendo para você as principais informações de todo o estado de Mato Grosso, mantendo você informado nessa manhã de terça-feira, hoje 11 do mês de agosto de 2026. Começamos essa edição já trazendo aqui a entrevista do delegado Wendel de Jesus. Ele traz informações a respeito do feminicídio que foi registrado na zona rural de Vila Bela da Santíssima Trindade. Fato esse que chamou bastante atenção de toda a população. É notícia em todo o estado de Mato Grosso, inclusive com a polícia à procura do principal suspeito, que seria o companheiro dessa mulher que tirou a vida dela na frente dos filhos. Vamos ao que disse o delegado, o doutor Wendel de Jesus.
2: A Polícia Judiciária Civil do Estado do Mato Grosso tomou conhecimento da ocorrência de um feminicídio que se deu em zona rural do município de Vila Bela da Santíssima Trindade, numa região conhecida como Gleba Cambará, especificamente na Fazenda Lagoa Serena, onde residia a vítima e o suspeito. Segundo informações levantadas preliminarmente pela equipe de investigação da Delegacia de Vila Bela, que se deslocou ao local logo após o conhecimento dos fatos, durante o ocorrido, se encontrava no local o casal, bem como a filha caçula de ambos, de 10 anos, e que em determinado momento foi dado início a uma discussão entre eles e o suspeito sacou uma arma de fogo, um revólver calibre 22, e correu atrás da vítima, que tentou se abrigar numa casa vizinha localizada na fazenda. Contudo, ela acabou sendo alcançada pelo suspeito e alvejada por diversas vezes. Logo após os disparos, o autor se evadiu do local, a bordo de um veículo de sua propriedade, um Fiat Palio de cor branca, e tomou rumo ignorado. No momento dos disparos, se encontrava na residência a proprietária, que é uma senhora de 84 anos, que estava dormindo. Entretanto, com o som, com o estampido dos disparos, ela acabou acordando, se deparando com a vítima desfalecida, tendo em vista que o autor já havia se evadido do local. Na residência do casal foram encontradas e apreendidas 3 armas de fogo, armas longas, cuja informação de que o suspeito as mantinha na sua residência foi confirmada pelo filho de 17 anos. Segundo ele, o pai mantinha 4 armas de fogo na residência, essas 3 que foram apreendidas e a arma de fogo utilizada para a prática do feminicídio. Logo após o ocorrido, equipes, guarnições da Polícia Militar e equipe de investigação da Delegacia de Vila Bela empreenderam esforços no sentido de tentar localizar o suspeito, e essas diligências, esses esforços estão sendo empreendidos nesse momento, na tentativa da captura do autor, tendo em vista a persistência da situação flagrancial. Vítima e suspeito possuem, a vítima possuía 42 anos, o suspeito também 42 anos, e segundo informações fornecidas pelo filho de 17 anos, Já existia um histórico de violência doméstica entre o casal, contudo, a vítima ela nunca noticiou qualquer dessas violências ocorridas preteritamente às autoridades. O inquérito policial já foi formalmente instaurado com vistas ao início das investigações, notadamente para a elucidação cabal dos fatos, a real dinâmica e a respectiva motivação do crime.
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0: Bem, portanto, são as informações repassadas pelo delegado Dr. Wendel de Jesus a respeito deste fato lamentável, que infelizmente é mais uma mulher que entra para as estatísticas de feminicídios no estado de Mato Grosso. Ontem nós ainda chegamos a reportar aqui no nosso jornal que nos últimos 6 anos mais de 500 crianças ficaram órfãos em Mato Grosso nos últimos 6 anos em decorrência do crime de feminicídio. E o que chama atenção, como mesmo disse o delegado em relatos feitos pelo filho da vítima, o histórico era frequente, o histórico de violência doméstica, mas ela nunca quis denunciar, ela nunca procurou ajuda, nunca procurou a autoridade. Por isso, fico alerta às mulheres. Procure ajuda. Ao primeiro sinal de agressão, não dá mais para permanecer com aquela ideia de que ele vai mudar. Foi só dessa vez que aconteceu. Ou senão você ficar naquela preocupação, e como que eu vou viver junto com os meus filhos? Hoje em dia existem diversos canais de atendimento, de amparo à mulher. Inclusive a gente percebe, tem um programa Ser Mulher, Ser Família Mulher, que traz ajuda principalmente no aluguel, para que mulheres possam sair deste ambiente de agressão. E essa situação chamou a atenção demais de toda a região. É mais uma mulher que entra para a estatística. E se você tem qualquer informação do paradeiro de Diogo Tavares, entre em contato com a Polícia Judiciária Civil pelo 97 ou através do 190 da Polícia Militar, para que ele possa ser capturado e responder por esse brutal crime que ele cometeu contra a companheira na frente dos filhos do casal. Situação lamentável, mas que infelizmente possa servir de alerta para que muitas mulheres tomem cuidado, tenham atenção com quem você se relaciona, com quem você coloca dentro de sua casa. A gente sabe que ninguém vem com estrela na testa indicando se é bom ou se é ruim. Mas pense bem, conheça melhor a pessoa que você vai escolher para conviver você, com seus filhos, no seu dia a dia, para que essas coisas não venham a acontecer. Se você está passando por qualquer situação, tem os canais oficiais das forças de segurança. Você pode procurar, inclusive, o SISC em Pontes Lacerda, que tem uma sala especializada para o atendimento da mulher. Tem a rede de enfrentamento da violência contra a mulher, que tem feito um trabalho excepcional. Procure conhecer um pouco mais de seus direitos. Tome todo o conhecimento necessário para que você não seja mais uma vítima, mais um número nas estatísticas do feminicídio aqui no estado de Mato Grosso. São 7h15, eu faço um rápido intervalo comercial. Na sequência, eu trago mais informações para você aqui na Conte.
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3: 7h15.

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3: 7:17.

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1: Tudo bem, já estamos de volta com o seu Giro Conte, trazendo mais informações para toda a nossa região, agradecendo sempre o carinho da sua audiência e a oportunidade que você nos dá de adentrar a sua casa, seu local de trabalho, levando a você as principais informações de Pontes Lacerda e todo o estado de Mato Grosso. Olha, um homem foi assassinado com golpes de facão desferido pelo próprio irmão. As informações você acompanha agora na Conte.
2: Itamar Santos Souza, de 55 anos, foi morto na madrugada de ontem durante uma briga com os irmãos na Avenida Perimetral, entre os bairros Vila Maria e São José, na cidade de Barra do Garças. A vítima foi atingida por um golpe de facão. O suspeito está foragido. Conforme as informações preliminares, os irmãos teriam iniciado uma discussão dentro de uma residência. Durante o desentendimento, um deles teria atingido Itamar com um golpe de facão. Após o crime, o suspeito deixou o local. Um amigo do suspeito teria sido informado sobre o ocorrido e foi até a residência para verificar a situação. Ao chegar, encontrou Itamar já sem vida e acionou as autoridades. A polícia militar esteve no endereço, isolou a área e acionou a polícia civil e a perícia oficial identificação técnica Politec para os procedimentos necessários. As circunstâncias que provocaram a discussão e a dinâmica do homicídio serão investigadas pela polícia civil.
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1: 7h19, eu tenho atualizações a respeito deste homicídio, dessa situação, isso mesmo. Olha, o irmão suspeito de matar o outro a golpes de facão, ele já foi preso pela polícia, isso mesmo. Trata-se de um homem de 44 anos, suspeito de matar o próprio irmão Itamar Santos de Souza, de 55 anos, com golpe de facão. Ele foi encontrado escondido em uma área de mata e preso em flagrante na manhã de ontem, em Barra do Garças. A identidade do investigado não foi divulgada pela polícia. Olha, segundo a Polícia Militar, o suspeito foi localizado por equipes da Força Tática do 5º Comando Regional após buscas realizadas na região. Um homem e uma mulher também foram detidos durante a ocorrência e encaminhados à delegacia. O crime, como foi reportado agora há pouco, ocorreu na madrugada de ontem e vitimou o Itamar, de 55 anos. Ocorreu por volta das 5 horas e 40 minutos. De acordo com a PM, uma testemunha relatou ter sido procurada pelo suspeito após o crime. O homem teria contado que discutiu com o irmão e o atingiu com um facão. Depois ele fugiu em uma moto vermelha. Durante as buscas, os policiais receberam informações de que possíveis familiares dos envolvidos moravam na região de Pontal do Araguaia e seguiram até o local. Lá encontraram um homem e uma mulher. Questionados sobre onde estava o suspeito, os dois deram informações contraditórias, segundo a Polícia Militar. As equipes continuaram as buscas e localizaram o homem escondido em uma área de mata. Ele foi abordado e preso, e durante a ação os policiais também apreenderam uma tornozeleira eletrônica que estava com o suspeito. O suspeito e as outras duas pessoas detidas foram levados para a delegacia para o registro do boletim de ocorrência. Portanto, são informações atualizadas a respeito deste fato. O suspeito de matar o próprio irmão com golpe de facão foi detido e outras duas pessoas da família que estava dando cobertura ao esconderijo dele também foram encaminhados à delegacia. 7h21. Trazendo mais informações para você na Conte. E um jovem foi morto a facadas pelo ex-sogro e o ex-cunhado em Mato Grosso. As informações deste fato eu trago para você agora na Conte. Sandro Lúcio da Silva, de 24 anos, morreu após ser esfaqueado durante uma briga em uma residência na noite do último domingo na cidade de Colíder. Dois suspeitos foram detidos, sendo o ex-sogro e o ex-cunhado da vítima. O caso será investigado pela Polícia Civil. Segundo a Polícia Militar, a equipe foi acionada pelo 190 após receber informação de que uma pessoa havia sido esfaqueada. Os policiais foram até o endereço e, pouco depois, uma equipe do Corpo de Bombeiros também chegou ao local. Sandro, porém, já estava sem vida. Uma das testemunhas relatou que Sandro teria chegado à casa bastante alterado. Segundo ela, o jovem seria ex-namorado de uma jovem que mora no local. Ele contou ainda
2: que viu o pai e o irmão em luta corporal com Sandro. Em determinado momento, o flagrou caindo no chão já ferido. O homem de 62 anos e o filho de 26 anos foram detidos e encaminhados para a delegacia. Na casa, os policiais apreenderam um canivete que pode ter sido utilizado para atingir Sandro. A cena do crime foi isolada para os trabalhos da Polícia Civil e da Politec. A ex-namorada de Sandro contou que estava dormindo na hora do crime. Acordou com a mãe gritando e, quando chegou a outro cômodo, já viu a vítima caída. O caso segue sendo investigado pela Polícia Judiciária Civil.
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1: Portanto, mais uma situação grave registrada no estado de Mato Grosso. Dessa vez, uma confusão envolvendo o ex-sogro, o ex-cunhado, o ex-genro, que chegou a tal situação de homicídio. 7h23, trazendo mais informações. O idoso foi esfaqueado após alimentar uma mulher que pediu comida a ele. A suspeita acabou sendo presa. Isso mesmo, olha só, uma mulher de 23 anos, identificada como Ellen Vitória Araújo Silva, foi presa suspeita de atacar com uma faca um idoso de 86 anos após pedir comida na casa dele na data de ontem no bairro Jardim Alvorada, em Campo Novo do Parecis. Segundo a Polícia Militar, a vítima sofreu diversos ferimentos, principalmente no rosto, na cabeça e nas mãos. De acordo com um boletim de ocorrência, a suspeita teria ido até a residência do idoso para pedir alimento. Enquanto permanecia no local se alimentando, ela teria pegado uma faca de serra e desferido vários golpes contra a vítima. O serviço de atendimento móvel de urgência do SAMU foi acionado e encontrou o idoso com diversas lesões, aparentemente provocadas por arma branca. Ele recebeu os primeiros atendimentos e foi encaminhado ao Hospital Municipal. O estado de saúde dele não foi informado. Uma testemunha contou aos policiais que viu a suspeita deixando o local logo após o ataque. Conforme o relato, durante a fuga, a mulher teria jogado a faca usada no crime ao lado de uma árvore e seguido em direção à Avenida Mato Grosso. Os militares localizaram uma faca serrilhada com cabo preto e com marcas aparentes de sangue no ponto indicado pela testemunha. O objeto foi apreendido e posteriormente encaminhado à Polícia Judiciária Civil. Olha, durante as buscas, os policiais receberam informações que ajudaram a identificar a suspeita e passaram a fazer rondas em diferentes pontos da região. Já no final da tarde de ontem, cerca de 8 horas depois do ataque, a mulher foi encontrada dentro de um quarto nos fundos de um bar. Segundo a PM, ela usava as mesmas roupas que vestia no momento do crime. Ainda conforme o boletim, a mulher não teria obedecido às ordens dos policiais para colocar as mãos sobre a cabeça durante a abordagem e por isso foi algemada. A PM informou que ela não sofreu ferimentos durante a prisão. Os militares constataram que ela apresentava marcas de mordida e hematomas nos braços. Segundo informações registradas no boletim, as lesões seriam anteriores à prisão e teria sido provocada durante um desentendimento familiar ocorrido no domingo. A suspeita e a faca apreendida foram encaminhadas à delegacia da Polícia Civil, responsável pela investigação do caso. Que situação, hein? Você receber na porta de sua casa uma pessoa pedindo alimento, você resolve ser solidário, ajudar e acaba esfaqueado. Que situação. 7h26, faço mais um rápido intervalo comercial. Na sequência eu retorno com mais informações para você da Conte.
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4: 7h26.

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0: Tudo bem, são 7 horas mais 29 minutos, 7h29, já estamos de volta trazendo mais informações. Pela manhã de ontem aconteceu o encerramento da Operação Território Livre em Pontes e Lacerda, contando com a presença das forças de segurança que têm atuado de forma incansável contra a criminalidade em nossa cidade e na região. E quem esteve presente na manhã de ontem aqui no município foi a secretária de Segurança Pública do Estado de Mato Grosso, Suzane Tamayo, que concedeu uma entrevista coletiva à imprensa local, trazendo um balanço de todo o trabalho desenvolvido até o exato momento dentro da Operação Território Livre.
1: Eu acho que falar de satisfação quando há criminalidade, a gente sempre tem que ser comedido, né? Nós apresentamos resultados positivos em todo o estado de Mato Grosso, quando a gente fala da redução de homicídios, de feminicídio, né, de roubos e furto, mas são dados que eu sempre falo, né, para a gente comemorar era preciso que não existisse crime, né? A gente sabe que a gente enfrenta, principalmente aqui nessa regional, aqui uma disputa de território, de facções criminosas, isso prepondera e dá uma escalada na violência, principalmente aqui na região de Pontes e Lacerda, que a gente tem uma área de interesse muito comum de facções, né, a parte da droga e a parte do ouro. Então, a gente vem fazendo o controle da criminalidade aqui com essas operações, né, desses 4 meses que a gente tem à frente da Secretaria de Segurança, conseguimos avançar e muito. Essa já é a segunda operação desencadeada só aqui nessa regional. Nós viemos com o reforço da segurança desde o início do ano de janeiro. A gente tem equipes da Rotan, Força Tática e do BOPE aqui nessa regional, porque é uma área de interesse do crime. E a partir do momento que é uma área de interesse do crime, a gente sabe que a criminalidade, infelizmente, ela se instala. Né? Nós estamos aqui com o desenvolvimento de um curso de formação de soldados, reforçando a segurança local e permanecerá após a sua formação nessa regional. Então, acho que a gente tem buscado por todos os meios fazer o reforço da segurança aqui no município e a gente precisa da população, né? Falar para a população que realmente faça a denúncia dos crimes, dos locais aí onde estão ocorrendo algum crime, para que as forças de segurança possam atuar e fazer o melhor que a gente pode fazer para esta regional aqui de Pontes e Lacerda. Todo o reforço da operação, ela sempre deixa um rescaldo para que a gente permaneça com o serviço aqui nessa regional, até porque aqui, como eu disse, é uma área de interesse, então o estágio, né, do curso de capacitação o Rotan irá para outro município, mas ainda equipes tanto da Rotan quanto do BOPE permanecerão aqui por tempo indeterminado. Já falei, né, que este é um reforço que a gente vai fazer por vezes e operações constantes acontecerão aqui. Né, a gente está indo lá visitar também a base do Sararé, que é uma base integrada de segurança pública. Deve ser inaugurada até o final deste mês ou até a segunda quinzena do mês de setembro, já está na sua finalização, e esse vai ser mais um reforço da segurança do estado de Mato Grosso para a população, que realmente precisa, né? A população é o nosso maior objetivo de resguardo, é aqui que a gente está, é aqui que a gente precisa estar presente para servir e proteger a sociedade.
0: E, portanto, são as palavras da secretária de Segurança Pública do estado de Mato Grosso, que confirma a permanência das forças de segurança aqui na cidade de Pontes Lacerda nesse combate à criminalidade. A gente percebe, inclusive, equipe Rotan, equipe do BOPE, estão na cidade de Pontes Lacerda trabalhando em diversas ações contra o crime organizado em Pontes Lacerda e toda a nossa região. E, inclusive, na data de ontem, eu estive acompanhando algumas imagens na internet. Um cidadão na região ali do Sararé, ele acabou filmando diversas carretas seguindo ali para o local onde vai ser a base integrada das forças de segurança, essas carretas transportando diversas estruturas pré-moldadas, que será aí toda a parte de escritório, alojamento das forças de segurança que estarão atuando.

0: agora de forma permanente lá na região do Sararé. A ação do governo do estado de Mato Grosso, que já tinha prometido essa base integrada, que dentro de 90 dias, no máximo, eles estariam integrando, e a secretária confirmando que no máximo, ou final do mês, ou na segunda quinzena do mês de setembro, essa base já vai estar disponível ali naquela região para manter a ordem na região da terra indígena do Sararé. 7 horas e 34 minutos, faço mais um rápido intervalo comercial. Na sequência, eu volto com mais informações aqui na Conte.
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2: Sete e trinta e quatro.

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3: 7:36

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2: Sete horas 36 minutos, 7h36, já estamos de volta trazendo mais informações para você na Conte. A Secretaria de Educação suspeita que alunos ingeriram veneno de rato após internação de 7 crianças na capital. Isso mesmo. Eu trago as informações para você agora. Olha, 7 crianças de aproximadamente 4 anos foram encaminhadas para atendimento médico após ingerirem na última segunda-feira, ou seja, na data de ontem, uma substância que, segundo a Secretaria de Educação de Cuiabá, seria veneno de rato. Todos os alunos da Escola Municipal Marechal Cândido Mariano da Silva Rondon passaram por tal situação. Olha, a Polícia Civil informou que investiga o caso e como uma das crianças foram encontrados 4 sachês de veneno de rato na cor rosa, sendo um dos pacotes aberto. Ainda segundo a Secretaria Municipal de Educação, um dos alunos teria levado o material para a escola e distribuído aos colegas. As circunstâncias da ingestão não foram informadas. Eles dizem, abre aspas, 6 crianças que estão estáveis, conscientes, sem sintomas, foram encaminhadas ao Centro Médico Infantil, onde permanecem em observação e sob acompanhamento médico. A 7ª criança que teria levado a substância para a escola após avaliação inicial na UPA, Morada do Ouro, foi encaminhada ao Hospital Municipal de Cuiabá, onde permanece sob acompanhamento especializado, monitoramento e monitoramento toxicológico, fecha aspas, informou a Secretaria de Educação. De acordo com o secretário Odair Mendonça, a prefeitura recebeu a informação por volta das 9 horas da manhã e todas receberam atendimento médico imediato e foram estabilizadas. A criança que teria levado a substância para a escola e distribuído aos colegas foi para o box de emergência da UPA Morada do Ouro e agora recebe acompanhamento médico. Segundo as informações médicas, ela apresentou sonolência e desorientação, mas está fora de perigo. Os outros alunos seguem conscientes em observação no Centro Médico Infantil para um monitoramento mais detalhado, segundo o município. Portanto, está aí a informação dessa situação que acabou acontecendo na capital Cuiabá. E o que a gente sempre chama atenção, que até mesmo eu já recebi essas orientações por parte da escola aqui em Pontes e Lacerda, informações para que os pais possam estar sempre de olho no que as crianças estão levando dentro das mochilas. É sempre importante que os pais estejam atentos a essa situação, porque quando menos espera, a criança está levando algum objeto cortante, ou neste caso registrado lá em Cuiabá, uma criança levou sachês de veneno de rato para a escola. Então, pai, mãe, sempre ficar de olho no que seu filho está levando para a escola, olhe na mochila, olhe nos bolsos. A escola sempre orienta também que todo esse cuidado seja tomado. Então, todo cuidado é pouco. 7 horas mais 40 minutos, 7h40 na programação Conte FM. Dando sequência, trazendo mais informações para você aqui na Conte. E olha, em visita a Pontes e Lacerda por ocasião do aniversário da cidade, o deputado federal Nelson Barbudo garantiu ao prefeito Jackson que irá investir recursos na área da saúde. As informações você acompanha numa entrevista que ele concedeu à Rádio Conte com Antônio Luiz Neto.
3: Quero deixar já o meu muito obrigado ao Rodrigo Barbosa, a você, a todos aqui da Rádio Conte. Muito obrigado pelo convite e pela oportunidade.
4: É o momento de prestar contas. O senhor tem um compromisso com essa região, né? Muito. Eu acompanhei Jauru, acompanhei Vale de São Domingos e aqui. O senhor tem uma história também na Estrada do Matão, né?
3: Claro, claro, claro. Eu tenho uma predileção por essa região. Lógico, eu gosto de todas as regiões do estado do Mato Grosso. Mas por eu ter amizades aqui muito relevantes, como a família Stautz, o Miltinho, Dona Teca, Júlio, há muito tempo, enfim, a diretoria do consórcio da Estrada do Matão, com todo respeito àqueles que trabalharam para asfaltar aquela estrada, eu sempre lutei, viu, Toninho? Sempre lutei e estou ainda lutando para que Pontes Lacerda tenha investimentos do deputado Nelson Barbudo. Se você me permite, Toninho, eu quero deixar aqui o meu agradecimento ao prefeito municipal, que me recebeu hoje na prefeitura, e nós tratamos sobre investimentos na saúde. Ao vereador
4: Josué,
3: ao vereador Josué, que me levou na prefeitura, e eu numa parceria com o deputado estadual Faisal, nós faremos investimentos na saúde. O prefeito me explicou a atual situação. Aqui é um polo, né, Toninho?
4: Sim, polo.
3: Muitas cidades vêm e de encontro aqui, fazer o atendimento aqui, e sobrecarrega o Jackson, coitado, a Secretaria de Saúde. E eu vou sentar na mesa do governador, porque tem uma pendência. Ele me explicou, eu fiquei lá quase uma hora com ele, e é assim que nós fazemos política, Toninho. Ele é do PL, eu era do PL, agora estou no Podemos, mas eu sou o Nelson Barbudo.
4: Continua bolsonarista?
3: Meu Deus, nem se atreva a falar que não, Toninho.
4: Até o Tutano?
3: Até o Tutano. Eu sou Bolsonaro raiz, eu sou Flávio, eu sou Zé Medeiros. E nós estamos, então, com essa missão. Eu saí da prefeitura com esse pensamento. Se puder, segunda-feira, eu vou sentar com o Piveta. E não vou me comprometer, porque não depende da minha caneta, Toninho. Mas a mensagem que eu recebi na prefeitura, eu vou levar para o Otaviano, que nós precisamos dar...
4: Eu não sei se o senhor ouviu do prefeito, mas nós temos outras regiões de Mato Grosso que atendem contingente menor de pessoas.
3: Claro que o prefeito...
4: E recebem mais.
3: O prefeito me explicou, é, Toninho. É por isso que eu estou te falando que eu tenho um compromisso moral com o prefeito de falar. E outra coisa, viu? Eu não tenho procuração para defender o Piveta, não. Mas o Piveta é um homem sensato. Eu vou falar, ô governador, como é que tem região que atende um público menor e recebe X,
4: exatamente,
3: e Pontes Lacerda tem um público maior e recebe menos X. Ô Piveta, o senhor vai ter que dar uma mão, que eu conversei com o prefeito e tenho compromisso moral. Pelo menos o senhor vai ter que dar uma resposta. Essa proposta eu deixo no ar, e se o prefeito quiser me procurar, semana que vem eu estarei em Cuiabá, eu acompanho no Palácio Paiaguás, porque eu achei um absurdo Pontes Lacerda atender um público maior e receber menos. Então, eu estou com essa missão.
4: Ok, então. E, deputado, lembrando também que o senhor tem um compromisso com Jauru, Vale de São Domingos, e lá o senhor também tem encaminhado recursos.
3: Muito. Eu tenho, sim. Para te falar a verdade, eu encaminhei recursos para todas as cidades aqui da região oeste. Mas tem as cidades em que a gente tem mais lideranças, né? Vale do São Domingos, Jauru. Agora, o presidente da Câmara, Pedro, fechei com ele para me apoiar na pré-campanha. Já vamos destinar mais 500 mil, porque tinha condições de destinar para a saúde de Jauru. Então, Toninho, nós dependemos destes contatos, né? Como o vereador Josué se aproximou da gente agora, está fazendo a pré-campanha para mim e para o Faisal. É a política, e é assim que nós conseguimos recursos. E quem sai ganhando, Toninho, é a população. É isso que o deputado Nelson tem feito nesse segundo mandato, e vou continuar fazendo.
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0: 7h45, portanto, a entrevista que o deputado federal Nelson Barbudo concedeu à Rádio Conte em ocasião da visita à cidade de Pontes Lacerda na última semana. Esteve aí tendo esse bate-papo com Antônio Luiz Neto. 7h46, faça um rápido intervalo comercial, na sequência eu retorno trazendo mais informações para você.
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2: 7h46.

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0: Tudo bem, 7h49. Trazendo mais informações, a operação é deflagrada no garimpo do Sararé durante o final de semana, envolvendo diversas forças de segurança. As informações eu trago para você agora na Conte. Uma operação integrada entre a Polícia Federal, Polícia Civil e Polícia Militar foi realizada no último final de semana com o objetivo de combater a retomada de atividades do garimpo ilegal no interior da terra indígena Sararé, na região de Pontes e Lacerda. A ação reuniu equipes da Delegacia da Polícia Federal de Castres, da Delegacia Regional da Polícia Civil de Pontes e Lacerda, Força Tática do 12º Comando Regional da Polícia Militar e integrantes da Rotan de Cuiabá, que se encontravam na região de Pontes e Lacerda. A operação foi desenvolvida entre sexta-feira e domingo, após levantamentos prévios apontarem a retomada da exploração ilegal de minérios em determinados pontos da terra indígena Sararé. As informações levantadas pelas forças de segurança indicavam movimentação de maquinária em áreas anteriormente utilizada para o garimpo clandestino. A partir desses dados, as equipes realizaram incursões e varreduras em pontos de difícil acesso no interior da terra indígena. Durante as diligências, foram localizados diversos equipamentos e materiais empregados diretamente na atividade de extração ilegal de minérios, demonstrando que grupos ligados ao garimpo clandestino tentavam retomar a exploração em determinados locais. Entre os equipamentos encontrados, estava uma escavadeira utilizada na atividade garimpeira, além de outros materiais e insumos destinados à manutenção da exploração ilegal. Também foi localizado combustível empregado no funcionamento do maquinário. Diante da extrema dificuldade para a remoção dos equipamentos, decorrente das características geográficas da região, das grandes distâncias dos centros urbanos e da logística necessária para a remoção do material, os equipamentos utilizados na atividade ilícita foram inutilizados. A ação resultou, assim, na inutilização de diversos equipamentos empregados no garimpo ilegal, incluindo uma escavadeira, além da inutilização de combustível e outros materiais destinados a dar suporte à exploração clandestina de minérios. Paralelamente às ações em campo, foram realizadas diligências destinadas à obtenção de informações que possam contribuir para a identificação das pessoas envolvidas na exploração ilegal e dos responsáveis pela locação e utilização dos equipamentos no interior da terra indígena. A operação integra a continuidade das ações de desintrusão e enfrentamento ao garimpo ilegal na terra indígena Sararé. As forças de segurança permanecem acompanhando a região, especialmente em pontos que foram identificados indícios de retomada das atividades clandestinas. As áreas em que houver nova movimentação ou tentativa de reativação da exploração mineral ilegal continuarão sendo objeto de fiscalização e atuação integrada das forças de segurança, com novas incursões destinadas a impedir a reinstalação da estrutura utilizada pelos grupos responsáveis pelo garimpo clandestino.
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0: Sete horas mais 52 minutos. Vamos agora com informações com Cass Balog, que traz o nosso giro de notícias.
2: Este é o giro de notícias. Eu sou Cass Balog e você acompanha os destaques do momento. Um terremoto de magnitude 7.4 atingiu a Colômbia nesta segunda-feira e deixou 111 mortos e 87 feridos, segundo o balanço oficial. O tremor provocou o desabamento de 61 edifícios e 37 casas, com pessoas ainda presas sob os escombros. O epicentro foi em San José del Palmar, no oeste do país. Em Cali, mais de 20 prédios desabaram. As autoridades trabalham no resgate de sobreviventes e o governo declarou estado de emergência nacional. O tremor também foi sentido no Equador, Venezuela, Manaus e no Amazonas. O governo brasileiro acionou a OMC para contestar duas novas tarifas impostas pelos americanos, uma de 25% e outra de 12,5%. Segundo o Brasil, as medidas são discriminatórias, unilaterais e violam compromissos assumidos pelos Estados Unidos na organização. Apesar do pedido de consultas, diplomatas brasileiros não esperam que uma eventual decisão da OMC consiga reverter as tarifas. Ex-marido da ativista Maria da Penha, Marco Antônio Heredia Viveiros, de 80 anos, vai permanecer preso preventivamente após audiência de custódia nesta segunda-feira em Natal. Ele foi preso por descumprir medidas protetivas que o proibiam de divulgar informações sobre Maria da Penha e o processo de violência contra ela. A defesa vai pedir prisão domiciliar alegando a idade e comorbidades do homem. A justiça ainda vai analisar o pedido. Breno de Souza Castro teve a prisão convertida em preventiva pela Justiça de São Paulo. O homem é suspeito de matar as duas filhas de 3 e 5 anos. Os corpos das meninas foram encontrados dentro de um carro, na zona sul da capital, no domingo. Segundo o boletim de ocorrência, elas foram mortas por asfixia e a motivação apontada seria ciúmes da ex-companheira. O Desenrola Adimplentes começa a operar nesta segunda-feira com novas regras para trabalhadores informais e beneficiários do FIES que estão em dia com suas dívidas. Para trabalhadores informais, o programa permite trocar uma dívida por um novo crédito com juros de até 1,99% ao mês. No caso do FIES, estudantes com contratos celebrados até 2017 podem ter desconto de 12% para pagamento à vista. O SUS passou a oferecer o teste imunoquímico fecal para rastreamento do câncer colorretal. O exame será destinado a homens e mulheres de 50 a 75 anos, sem sintomas, e deve ser feito a cada 2 anos. O teste detecta sangue oculto nas fezes e pode ser coletado em casa, sem preparo intestinal ou dieta restritiva. Vai até 20 de agosto o prazo para o eleitor solicitar o voto em trânsito nas eleições de outubro. O pedido pode ser feito pelo site do TSE ou em um cartório eleitoral. O benefício permite votar fora da cidade onde o eleitor tem domicílio. Atenção, professores e professoras! Inscrições gratuitas até 15 de setembro para a Olimpíada Nacional de Eficiência Energética. Podem participar estudantes do 8º e 9º anos do Ensino Fundamental e 1º e 2º anos do Ensino Médio. Acesse onee.org.br, inscreva sua escola e participe. Uma iniciativa da ANEEL, coordenada pelo Instituto Abrade e realizada por 48 distribuidoras de energia elétrica. O Giro de Notícias é uma produção da Agência Rádio Web. 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Edição, Thiago Pedruzzi.
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0: Tudo bem, são 7 horas mais 56 minutos. 7h56 e com essa informação encerro por aqui mais uma edição do nosso Giro Conte. Estaremos de volta a qualquer momento na programação, trazendo mais informações para você. A todos, um bom dia.
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4: Sou o pastor Ricardo Stabile e este é o quadro Palavra de Fé. A vida é cheia de tempestades. Às vezes, essas tempestades são físicas, como furacões, terremotos. Outras vezes, essas tempestades são emocionais, como a perda de um ente querido, problemas de saúde ou problemas financeiros. Quando estamos no meio de uma tempestade, pode parecer que ela nunca vai acabar, que nunca encontraremos paz ou segurança novamente. Assim como as tempestades físicas acabam, as tempestades emocionais também acabam. Deus é capaz de trazer paz e segurança mesmo em meio às tempestades mais violentas desta vida. Ele é capaz de acalmar as águas tumultuosas e trazer um novo amanhecer para nossas vidas. Se você estiver enfrentando uma tempestade agora, saiba que Deus está com você. Ele não vai deixá-lo sozinho ou abandoná-lo. Ele é o nosso refúgio e fortaleza, o socorro bem presente nas tribulações. Permita-me orar. Pai Celestial, obrigado por estar sempre conosco, mesmo quando estamos enfrentando tempestades em nossas vidas. Ajuda-nos a confiarmos em Ti e a lembrarmos que a tempestade vai passar, por pior que seja. Oramos em nome de Jesus.
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1: 7h59.
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3: 8:05

0: Bom dia, 8:06. E aí, gente? Cheguei para mais uma edição do Bom Dia de hoje. Bom dia, bom dia, bom dia. 11 de agosto. Hoje comemora-se Dia da Consciência Nacional, Dia da Pintura, Dia da Televisão, Dia do Pindura, Dia do Advogado, do Direito, do Estudante, do Hoteleiro e também Dia do Magistrado e Dia Internacional da Logosofia. Bom dia, amados e amadas. Bora seguir juntos por aqui até às 12. Na direção geral, Rodrigo Barbosa, Josi no comando por aqui, beleza? O telefone tá liberado, 3266-6095, pra você já mandar beijinho pra cá. Não esquece não que o nome completo vai pro sorteio. Todo final de semana tem voucher no valor de R$100 para você abastecer o seu veículo. Presente do Posto Idasa, a Rede Dino com a bandeira Idasa em Pontes Lacerda, beleza? E tem também para vocês no final de semana almoço do Cheiro Verde. 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Uma delícia, tá? Então tem para você almoço lá do restaurante Cheiro Verde. Quem quiser já manda para cá o nome completo, 3266-6095. Bem, eu já vou sortear também pro final de semana, por minha conta e risco, um presente do Café Agro, tá? Quincas, dia desse, foi lá em casa. Gente, eu nem contei pra vocês essa fofoca. O Quincas foi lá em casa e me levou um queijo de Minas. Pensa num queijinho bom no mundo. E levou também um doce, doce de leite de Minas. Direto de Minas Gerais pra Josi. Um beijo, viu, Quincas? 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E pro final de semana eu tenho presente do Café Agro pra vocês, beleza? Tudo de bom. Muito obrigada pela sua audiência. Conto com a sua audiência até as 12, beleza? Só bora que o dia tá gostoso. Você reparou que o climinha tá diferenciado hoje, temperatura mais amena. Fiquei sabendo que na capital tá bem fresco. Porque na capital é assim, quando é quente, quando é frio, não é? E por aí na região? Bem, se aqui na cidade tá fresquinho, fico pensando você que tá aí no sítio, na chácara, na fazenda. Me conta como é que tá o clima hoje por aí. Bom dia.
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0: E bora começar por aqui, 8:08, Akon, Beautiful Day, bom dia.

0: prepara teu psicológico. Mari Fernandes e César Menotti e Fabiano na manhã da Conte, bom dia. Falou também Beautiful Day Acon na manhã. Bom dia, 8h14, 3266-6095. Manda mensagem pra Jô. Estou por aqui no Zap Zap, na ativa. 3266-6095. Gente, quero mandar um beijo bem especial pra toda a equipe da Criativas Home Store. Beijo pra Osana, pra Daiane, pra toda a equipe. Sempre estão curtindo a Conte. Legal, hein? Acompanhando a programação. Tudo de bom. Obrigada pela audiência, viu, gente? Ganhei mimo durante a minha licença maternidade lá da Criativas Home Store. Eles mandaram um mimo pra Josi. Que delícia de presente. Delícia mesmo. Um cheirinho tão gostoso. Eu já deixo super fácil. Limpou, organizou, borrifou. É isso. Esse é meu lema. Deu uma limpada, deu uma trocada nos lençóis de cama. Já vai lá e dá uma borrifadinha. Ah, Josi, mas é só quando limpa? Só quando troca? Bem, não sei você, mas lá em casa eu limpo todo dia. Então eu tô todo dia limpando, ainda mais com o bebezinho em casa. Eu tô todo dia limpando. A cada 2, 3 dias eu já faço a troca dos forros de cama. Eu já vou lá e aplico. Outra coisa que eu apliquei foi um produto bem gostoso que eu recebi. Uma água de lençóis, um cheirinho gostoso. Eu não vou lembrar agora a fragrância, mas assim, gente, cheirinho de bebê, tá? E aí você borrifa no guarda-roupa, borrifa no berço. Claro que tudo com muito cuidado, tá? Não vai exagerar. E é assim, aquele produtinho próprio pra você borrifar no quartinho do bebê, uma delícia. Gente, pensa numa casa cheirosa, é a minha, tá? Meu quartinho é uma delícia de cheiroso. Guarda-roupinha do meu neném, cheirosérrimo, abriu aquele cheirinho gostoso. Eu quero mandar um beijo bem especial pra toda a equipe da Criativas Home Store, que me mandou mimo. Eu sou muito sortuda, ganhei presente lá da Criativas Home Store, e assim, aquele presente que deixa a casa toda cheirosa. Um beijo bem especial pra toda a equipe da Criativas Home Store, ok? 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Vou pro bloco e já volto com o Momento Reflexão. Fica aí.
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2: 8h17.
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19: 8h22.
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0: Bom dia, chegando por aqui o nosso momento reflexão, a nossa mensagem do dia. Bonita mensagem de hoje, olha, escolhi a dedo. Desde a semana passada eu tenho pesquisado umas mensagens bem bonitas, aquelas mensagens objetivas para a gente ouvir e receber aquele chacoalhão para a gente dar uma guinada na nossa vida. Espero que a mensagem de hoje toque de verdade o seu coração, beleza? 8h22. A mensagem de hoje, a força da esperança. Essa é a mensagem de hoje. A força da esperança. Confesso que essa mensagem é para mim também, viu? Acima de tudo, a força da esperança. A esperança é como uma pequena luz acesa em meio à escuridão. Ela não elimina todos os problemas, mas nos ajuda a encontrar o caminho. Nunca permita que as dificuldades roubem a sua capacidade de acreditar. Toda tempestade passa. Toda noite termina. E depois da chuva, o sol sempre encontra um jeito de aparecer. Talvez você esteja enfrentando um desafio que parece impossível. Mas lembre-se, Deus costuma agir justamente quando pensamos que não existe mais saída. Continue fazendo a sua parte, continue orando, continue, acima de tudo, acreditando. A vitória pode estar mais perto do que você imagina. Que o seu coração, nessa manhã, permaneça firme, cheio de paz e de muita esperança. Bom dia, tenha um excelente dia e que hoje você consiga essa força da esperança. Bom dia, 8h24.

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3: 8:34.

Você Já Namora, sucesso do Marcos e Belucci, na manhã da Conte, bom dia, 8h40, pra você na sintonia da sua rádio preferida, vamos seguindo por aqui até as 12. Quero mandar beijinho pra minha irmã, Jô, que tá ligada, tá curtindo pelo aplicativo lá em Cuiabá, diz ela que tá um friozinho em Cuiabá, um beijo, viu, irmã, tudo de bom pra você.

0: Uma salva de palmas, Murilo Ruf.
1: Bruno Rosa e Murilo Ruf, atriz demais, 8h43, bom dia. Rolou também o Marcos e Belu, de Pena que Você Namora. Zé Neto e Cristiano, Cadeira Cativa também na programação da Conte. Bom dia. Manda mensagem lá no zap. Tô lá, hein? Vou lá agora? 8h43? Tá cedo? Vou ou não vou, hein? Vou, pessoal. Quer que eu vou? Vai lá, Jos, no zap, por favor. Bom dia. Tudo de bom pra você de rádio ligado? 8h43. Bom dia, boa manhã.
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1: Se liga aí na Conte FM. Bom dia, 8h43.

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17: Bom dia, 8h50, uma ótima manhã para você de Rádio Ligado. Rádio Coutinho. Tudo de bom, vamos seguindo por aqui até as 12. Já manda mensagem para a Josi no Zap Zap 3266-6095. Muito bom dia para você de Rádio Ligado. Beijoca pro Juliano, que tá de boa curtindo a programação da Conte. Valeu, Ju, tá me dando carona, tá nas entregas, tá curtindo a Conte, legal, valeu. 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Bom dia, bom trabalho. Bora mandar beijo? Já vou lá pro Zap Zap, mandar beijo pra galera que tá super animada curtindo a gente. Legal, 8h51.
18: Josi, manda beijo aí.
17: Beijoca pra Jo e pra Net curtindo a gente pelo aplicativo. Beijo, Jo, beijo, Net. Bom dia, bom trabalho, boa semaninha pra vocês. Tudo de bom, curtindo pelo aplicativo lá em Cuiabá. Já me contaram que tá friozinho, friozinho por lá. Será que esse friozinho vai chegar por aqui, hein, gente? Será? Do nada, sim, do nada, um frio. Podia vir uma chuvinha. Ontem nós tivemos uma ameaçinha de chuva, mas não veio. Só uns pinguinhos. Um beijo pra você, viu, Jô? Beijo, viu, Net? Bom dia, tudo de bom. Obrigada pela audiência. Manda beijo pra Célia Oliveira, que tá ligada também. Valeu, Célia. O Rodrigo também tá ligado. Valeu, Rodrigo. Bom dia. Vanira, na Vila Dermate, também tá de boa curtindo a gente. Tudo bem, querida?
19: Bom dia a todos os ouvintes da Rádio Conte. Bom dia, Jô. Se Jô tiver sorteio, coloca meu nome, Vanira Gonçalves Leal de Oliveira. Vila Dermate, ofereça a próxima programação para Vila Dermate, para todos os ouvintes, para vocês aí da rádio. Desde já agradeço, sejam bom dia.
17: Beijoca, bom dia, Vanira, tudo de bom, obrigada pela audiência. O Luiz Antônio tá ligado também, beijoca, bom dia. Elisângela Ferreira, tudo bem, Josi? Hoje é um dia muito especial, pois o meu filho Mike Natan Pedro completa seus 12 aninhos de vida e muita saúde. Se tiver como, coloca uma mensagem de aniversário pra ele. Também uma música do Paulo Sérgio. Quero ver você feliz. Legal. Beijo, viu, Eli? Parabéns, viu, Mike? Mike Natan Pedro. Parabéns. Muitos anos de vida. Felicidades pra você. Recebendo o carinho da mamãe Elisângela. Beijo da família, dos amigos. E um beijo da Josi pra você em especial nessa data querida, ok? E aí, maninho, como é que você tá, querido?
20: Bom dia, Josi. Menina, que mensagem linda, hein?
17: Gostou?
20: Parabéns, isso aí a gente começa o dia renovado com as forças, né?
17: Essa é a nossa missão.
20: Menina, obrigado, bom dia, bom dia, vamos lá.
17: Ô maninho, esse é o intuito, né? Dar uma melhorada no dia de vocês, não só no de vocês, mas no meu também. Eu escolho sempre com muito carinho a mensagem do dia pra gente dar uma refletida e dar uma chacoalhada. Bom dia, viu maninho? Obrigada. Quem mais tá por aqui? Oi, bom dia. Oi.
21: Bom dia, Jô. Eu gostaria de ouvir uma música do José de Camargo. É qualquer uma a música dele.
17: Tá, eu vou tocar aquelas que já estão tocando, tá? Que tá super em alta.
21: Ou senão com o Rick Henry.
17: Beijo, viu, Vera? Tudo de bom, Verinha? Muito obrigada pelo áudio. Bom dia, boa semaninha pra você. Tudo de bom. Olha quem apareceu. Será que ele tá me ouvindo?
22: Oi, minha querida, bom dia.
17: Tudo
22: bom
17: bem,
22: dia,
17: Vicente?
22: Bom dia, o Vicentinho.
17: Ei, Vicente.
22: Você renasceu, minha querida.
17: Mas
22: você
17: cinzas.
22: Trouxe alegria pra nós. O programa tava meio apagadinho, oh. Você voltou com tudo. Obrigado, obrigado por animar nosso dia. Obrigado, obrigado. Tudo de bom, que Deus te abençoe.
17: Ê, tá Vicente, Vicente do céu. Eu tava com saudade de você, menino. Vicente é muito... Vicente é muito alegre, eu gosto dos áudios do Vicente, ele é muito pra cima, energia positiva. Vicente é aquele ouvinte assim que tem a cara do nosso programa, ânimo total. Valeu, Vicente, um beijo pra você. Pois é, menino, voltei, renasci. voltei com tudo. Beijoca pra você, viu, amigão? Que bom que você tá de volta também. Quero você todo dia mandando bom dia pra Josi, me contando as fofocas.
0: Bom dia, Josi.
17: Oi, nossa, amor.
0: Que choveu, Josi, bastante.
17: Sério?
0: Aqui na fazenda, aqui perto da fazendinha, da Tambuiú.
17: Ô, oh, delícia.
0: Mas foi chuva, hein?
17: Ô, oh, Joana, bem que podia ter mandado um pouquinho pra gente. Aqui só, bom, pelo menos ali onde eu moro, aqui no São Cristóvão, deu aquela chuva muito rápida, de segundos, creio eu. Não, é, não foram nem minutos, que não chegou nem de molhar o chão. Sabe aquela chuva rápida? Foi vapt-vupt. Poxa, mas que bom que choveu na região. Por isso que tá fresquinho aqui. Chove na região e reflete pra gente também, né? O clima fica gostoso. Beijo, viu, Joana? Tudo de bom. Anglia, tudo bem, Anglia? Tô na escuta, no Residencial Vera. Legal, sua linda beijoca. Tudo bem, Josi? Tô ligada. Neideli Alves tá com a gente. Valeu, Neideli. O Fábio também tá ligado. Valeu, Fábio. Bom dia. Lolo, como é que você tá? Lorete, toca aí o sucesso do Mirosmar pra nós ouvirmos. Legal. Valeu, Lorete. Beijo, bom dia. Tudo de bom. Obrigada pela audiência.
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17: Eduardo Costa, imagina eu. Bom dia.

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15: 97.

0: Se liga aí na Conte FM 98, bom dia. 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Bom dia, bom trabalho. Olha, daqui a pouquinho tem bate-papo com o Dr. Fábio, da Odonto Alves. De repente é oportunidade para você dar uma melhorada nesse sorrisão. Já, já tem bate-papo aqui na Manhã da Conte 99.
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0: Chegando o sucesso do Mumuzinho, Luz no Fim do Túnel. Bom dia, 99.

0: aconteceu. 9:11 da Conte, bom dia, é o sucesso do Mumuzinho, Luz no Fim do Túnel, aqui é música que não para, daqui a pouquinho tem muito mais. Sonzão pra animar o seu dia, bom dia. Na manhã da Conte 9:11.
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0: 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Comenta que ouviu na Conte. 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

0: 9h24, Felipe Rodrigo ignora, rolou também Zezé de Camargo, irmão da Lu e amigo das estrelas, bom dia, 9h24 pra você na sintonia, bom dia.
1: Josi, conta aí.
0: Vou te contar agora, tem babado.
1: Conta aí.
0: The Weeknd desiste da aposentadoria, não gostei da sensação, essa foi a fala do cantor, viu gente? Ah, mas deve ser ruim mesmo, você super ativo... Se aposentar, ficar sem fazer nada, você conseguiria? Ah, não sei se eu conseguiria. Vamos saber o que é que... Por que é que ele disse isso? Não gostei da sensação. The Weeknd está de volta e desta vez de forma definitiva. Em um show recente em Estocolmo, durante a etapa europeia da turnê After Hours, Abel Tesfaye surpreendeu o público ao afirmar que não vai mais abandonar o nome artístico como havia planejado. Eu nunca vou desaparecer. Amo isso demais para assumir. Testei a aposentadoria por um tempo e não gostei da sensação. Vou estar aqui para sempre com vocês, viu gente? Disse o The Weeknd. Eu nem sabia que esse era o nome dele. Pois bem... É o nome artístico, né? Artístico The Weeknd. A fala contrasta com o que o artista declarou em janeiro de 2025, viu, gente? Quando ele lançou o sexto álbum com o nome The Weeknd e o último da trilogia iniciada com After em 2020. A época explicou que por que queria encerrar esse capítulo, ou seja, ele queria encerrar aquele trabalho, encerrar o The Weeknd. É uma mentalidade que eu preciso ter, mas que já não tenho vontade de sustentar. Você cria uma persona e depois vem a competição em torno disso. Vira uma corrida de ratos, nunca termina, até você decidir terminar. Também diz que preferia se despedir no auge. Não fique além do tempo da festa. Ninguém vai fazer The Weeknd melhor do que eu. E eu não vou fazer melhor do que o que já é agora. A mudança de postura acontece em meio a uma das maiores turnês da história da música, viu, gente? Ou seja, ele ia ficar quietinho de boa, ia aposentar o The Weeknd, mas ele não conseguiu, tá, gente? Ou seja, ele disse que é chato pra caramba, não gostou da sensação e que ele vai continuar trabalhando. É, eu creio que deve ser assim mesmo, né? Aí a amiga que tá lá, que trabalha, tá pensando, ah tá, eu quero é aposentar logo. E aí, você que tá aposentado, aposentada aí, qual que é a sensação? Me conta. Bom dia, 9h27, boa manhã pra você de Rádio Ligado.

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5: Bom dia, se liga aí na Conte FM 932. Bom dia. Rádio Conte. Se liga na sua Conte FM. Bom dia, 932. Alôzinho especial pra galera que chega por aqui já mandando alô aqui pra gente. A Nilza Lemes. Ô Josi, manda o número da Odonto Alves. Beleza, Nilza. Vou digitar pra você já, viu? Dona Ieda, como é que a senhora tá? Tudo bem? Bom dia, querida. Mandou áudio.
6: Bom dia, Josi. Estou aqui na escuta do programa. Estou escutando o doutor aí. Estive lá no consultório deles. É maravilhoso. Eu gostei muito.
5: Coisa
6: boa. O meu
5: sonho
6: é fazer esse tratamento lá com eles, Josi. Mas, por enquanto, ainda não estou tendo condições. Mas, se Deus quiser...
5: Difite, amiga. Vai dar certo, sim, com certeza.
6: O meu sonho é colocar meus dentes, Josi. Se fui ali no SUS e fez, mas não deu certo, não. Mas o meu sonho é, eu adorei fazer essa consulta lá com eles. Eu fui presenteada, Josi, com uma amiga para ter essa consulta lá com eles. Achei maravilhoso.
5: Que coisa boa, viu, Dona Iede? Vai dar certo. Divide. Faz o tratamento, vai dar certo. A senhora ainda vai me contar daqui um tempo, falar assim, Josi, eu tive lá, fiz o tratamento, deu tudo certo. Um beijo, viu, Dona Ieda? Quem mais tá por aqui, tudo bem, Josi? Sua Darlete Campos Dourado, ligadinha na Conte de Vila Bela da Santíssima Trindade. Valeu, Darlete, beijo, bom dia. A Leia Cardoso também tá curtindo. Cláudio Honor dos Santos também ligado. E aí, David, como é que você tá? Tudo bem, querido?
7: Alô, Josi! Bom dia! Que a gente chegou por cá, Josi!
5: Ô, maravilha!
7: Uma excelente sexta-feira pra nós, abençoada! Meus amiguinhos Ratinho, Nildinho, Pequeno, Cinevinho, Rodrigo e João, bora! Pode parar! Manda um João Carreiro pra nós, Josi!
5: Opa!
7: Quer participar do sorteio aí, do Hot aí, hein?
5: Valeu, tudo de bom pra você, viu, David? Animado como sempre. O David é sempre muito animado. Beijoca, boa terça-feira pra você. Tudo bem, Josi? Manda uma música pra mim, tô por cá. Renan e Raí, chorei no sinal. Legal, Edson Rodrigues, valeu, Edson. Silvana tá curtindo, manda uma música pra mim. Valeu, Silvana, tudo bem? A Silvana pediu Zezé de Camargo, das antigas. Pra todos no Tropicália, pra turminha. Que Deus abençoe você, seu dia e sua família. Ô, Silvana, é aí no Tropicália? É no Tropicália? Um beijo, viu, Silvana? Tudo de bom. Obrigada pela sua audiência, viu, sua linda? Quem mais tá por aqui? O Jason Brito. Bom dia. Posso passar aí pra retirar o meu brinde? Pode. 9h34, pode. Até às 11, tá, meu bem?

0: Josane tá ligada. Oi, Josi, bom dia. Tudo de bom pra você? Tô amando o programa. Ô, maravilha, bom saber.
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0: Bom dia, 9h34. Gustavo Lima, bala alojada.

0: Henrique e Juliano, Última Saudade. Bom dia. Falou também o som do Gino e Geno e o som do Gustavo Lima, Bala Alojada. 9h44 na manhã da Conte. Bom dia.
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0: Se liga aí na Conte FM 9h44. Bom dia.

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1: Na Conte FM 953, bom dia pra você de Rádio Ligado, excelente dia. Manda mensagem pra Josi no zap, esquece não, nome completo, concorre a presentes no final de semana. Daqui a pouco eu vou te contar sobre uma curiosidade. Você vive dizendo, estou só cansada? Daqui a pouquinho eu vou te explicar quando é hora de prestar atenção. Se você hoje notar que você vive falando, puxa vida, eu tô só cansada, ah, é só um cansaço, eu não tô legal. Daqui a pouquinho eu vou trazer esse alerta dos especialistas aqui na Manhã da Conte.

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2: Luan Santana e Léo Foguete. Luan City Festival São Paulo.

0: sucesso na manhã da Conte, bom dia. Ed Brito Samuel, toda mulher. Rolou também Luan Santana, Léo Foguete, e Juan e Leandro, Danilo e Davi, fofoca do ano, 10 e 4, bom dia.
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0: Bom dia, 10 horas 4 minutos. Você vive dizendo estou só cansada? Entenda quando é hora de prestar atenção. Se você anda usando essa frase com muita frequência, se liga nessa informação. Estou só cansada. A frase parece simples, mas pode esconder algo que vai além de uma rotina atribulada. Para muitas mulheres, a exaustão se torna tão presente no dia a dia que passa a ser tratada como parte da vida adulta. Acordar já sem disposição, atravessar o expediente no limite, cuidar da casa, dos filhos e de outras responsabilidades, e ainda assim terminar o dia com a sensação de que ficou alguma coisa por fazer. É ou não é, gente? Que correria é a nossa vida? O problema é que ansiedade, depressão e burnout nem sempre aparecem de forma evidente. Em vez de uma crise ou de uma tristeza facilmente identificável, o sofrimento emocional pode se manifestar em pequenas mudanças que se acumulam ao longo do tempo. Irritação frequente, dificuldade de concentração, culpa ao descansar e perda de interesse por atividades que antes davam prazer estão entre os sinais que podem passar despercebidos. Segundo Tiziana Paiva, psicóloga clínica, muitas mulheres chegam ao atendimento sem associar essas manifestações à própria saúde mental. Abre aspas, muitas mulheres não chegam ao consultório dizendo que estão emocionalmente adoecidas. Elas dizem que estão cansadas, sem paciência, esquecidas, irritadas ou com a sensação constante de que nunca conseguem dar conta de tudo. Muitas vezes, esse é o primeiro idioma do sofrimento emocional, fecha aspas, explicou a psicóloga. A dificuldade de reconhecer esses sinais também está relacionada à maneira como a sobrecarga feminina foi naturalizada. Conciliar trabalho, responsabilidades familiares, tarefas domésticas e vida pessoal costuma ser apresentado como algo que simplesmente precisa ser administrado, mesmo quando o acúmulo começa a afetar o bem-estar. Para a psicóloga, essa percepção precisa mudar também na maneira como a sociedade e os ambientes profissionais lidam com a questão. A saúde mental feminina não pode mais ser tratada como uma questão individual. Existe um conjunto de fatores sociais e corporativos que impactam diretamente o bem-estar das mulheres. Quando uma empresa ignora isso, ela está assumindo um risco produtivo, humano e financeiro. Quando o cansaço deixa de ser apenas cansaço, sentir-se cansada depois de um período especialmente intenso é diferente de viver em um estado permanente de exaustão. Um dos sinais que merecem atenção aparece justamente quando o descanso deixa de produzir a sensação de recuperação. Dormir, passar um fim de semana sem compromissos ou tirar alguns dias de folga não são suficientes para recuperar a disposição. A isso podem se somar irritabilidade, dificuldade para manter o foco, alterações no sono e a sensação constante de não estar conseguindo fazer o bastante. A culpa também pode entrar nesse ciclo. Em vez de encarar uma pausa como uma necessidade, a mulher passa a enxergar o descanso como tempo perdido ou como mais uma tarefa que precisa ser justificada. Existe uma cultura que valoriza a mulher que consegue dar conta de tudo. O problema é que muitas passam a acreditar que sentir culpa ao descansar, viver permanentemente cansadas ou não conseguir parar é apenas parte da vida adulta e não é. Outro aspecto que dificulta a percepção do problema é a capacidade de continuar funcionando mesmo diante do desgaste. A mulher mantém o trabalho, cumpre compromissos e segue cuidando das responsabilidades, o que pode dar a impressão de que está tudo sob controle. É justamente aí que alguns sinais acabam sendo normalizados. Uma mudança persistente de humor, a dificuldade de concentração ou a perda de prazer em atividades que antes faziam parte da rotina podem indicar que algo mudou e merece ser observado. A sobrecarga também chega ao trabalho. O impacto não termina quando a mulher entra ou sai do escritório. A soma entre demandas profissionais e responsabilidades fora do expediente pode manter níveis elevados de estresse e afetar concentração, criatividade, produtividade e qualidade de vida. Para a psicóloga, essa realidade também precisa ser considerada pelas empresas, especialmente porque a dificuldade de equilibrar diferentes áreas da vida pode afetar a permanência e o desempenho das profissionais. Quando falamos de saúde mental das mulheres, estamos falando de sustentabilidade das empresas. Mulheres adoecem mais porque acumulam mais pressão. Ignorar isso significa perder talento, eficiência e competitividade. Na avaliação da especialista, iniciativas genéricas de bem-estar não são suficientes para lidar com todas as particularidades desse cenário. É preciso considerar fatores que atingem as mulheres de maneira específica e criar condições para que elas possam falar sobre dificuldades antes que o sofrimento chegue a um estágio mais grave. Sem olhar de gênero, qualquer política de saúde mental fica incompleta. Empresas precisam mapear riscos específicos, oferecer suporte psicológico e criar ambientes seguros para que mulheres consigam trabalhar e crescer sem adoecer, viu, gente? Bem, reconhecer antes de chegar ao limite. Um dos desafios está justamente em perceber o problema enquanto ainda é possível interromper o ciclo de exaustão. Muitas mulheres procuram ajuda somente quando as alterações de humor, sono, disposição ou concentração já interferem de maneira significativa na rotina. Observar mudanças persistentes podem ser um primeiro passo. Isso inclui perceber se o descanso deixou de ser reparador, se as atividades antes prazerosas perderam o sentido ou se a irritabilidade e a sensação de insuficiência se tornaram constantes. Para a especialista, a discussão também precisa ultrapassar a ideia de que cuidar da saúde mental é apenas uma questão individual. Cuidar da saúde mental das mulheres é uma estratégia de negócios. Empresas que olham para isso de forma estruturada conseguem reter talentos, reduzir custos e construir culturas mais saudáveis, viu? Então tá aí um tópico bem legal para ser discutido nessa manhã de terça-feira. Então, amiga, se cuida, viu? Se cuida. E nós sabemos que a nossa vida... Me desculpem os homens, mas nós mulheres, olha, nós damos conta de tanta coisa. Então é importante que você cuide da sua saúde também, tá? Já cuida da casa, já cuida da família, já cuida dos negócios. Agora tem que tirar um tempinho pra cuidar de você, tá bom? Cuidar da sua saúde física, cuidar da sua saúde mental. Tem que tirar aí pelo menos, né, segundo os especialistas, uma horinha ou pelo menos 45 minutos pra cuidar da gente mesmo. Como é que cuida da gente mesmo? Tira esses 45 minutos ou 60 minutos pra fazer uma caminhada, pra bater um papo com as amigas, pra dar um passeio, pra fazer uma unha, cuidar dos cabelos, fazer algo que te dá prazer, né, gente? Porque, olha, saco vazio não para em pé, então se cuida, tá bom? Quem quiser o link da matéria, chama lá, que eu achei muito interessante essa matéria. Muitas vezes a gente fica no corre-corre e acaba esquecendo da gente. Não esquece não, tá? Lembrando que você é a pessoa mais importante para você mesma. Não esquece disso, não. Como é que uma pessoa que não tá bem vai cuidar de outras pessoas? Então é importante que você esteja bem, que você esteja se cuidando, esteja com a saúde legal, esteja com o psicológico bom para você ser produtiva na sua casa, produtiva na empresa. E isso faz toda a diferença. Então é importante que você consiga ver os sinais. Como é que tá a sua saúde? Tira hoje um tempinho do dia para se olhar de perto, se olhar para dentro. 10 e 12, bom dia.
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0: Hora certa na Conte FM, 10 e 12, bom dia.

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6: Ótimo dia, 10 horas 15 minutos. 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
11: 10:19. 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
6: 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Bom dia. 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Manda brasa. 3266-6095. Olha ela, Vânia do Requeijão. Como é que você tá, Vânia? Bom dia.
12: Bom dia, minha princesa Josiane Oliveira, tchê. Bom dia, pessoa. Josiane, quero ouvir uma muda hoje, coisa da Camargo Luciano, Flores em Vida. Se tiver sorteio, coloca meu nome, Irene da Silva Mamada, mexeu do outro nome. Eu tive ontem na televisão, tá bom? O dia do sorteio do Faturão.
6: Ah, é? Faturão, legal.
12: Como sempre.
6: Um beijo pra você, viu? Gordinha, como sempre. Um beijo, viu, Vânia? Beijo pra Lucimara, que também tá de rádio ligado. Valeu, Lu, beijoca. Muito obrigada pela sua audiência. Gente, o que que deu aqui no meu... Ah, pronto. Agora sim. Ô, menina, deu PT aqui no meu... No meu zap zap, pera lá. Bem, eu vou tentar destravar e daqui a pouquinho eu... Continuo por aqui, tá? Mandando alôzinho pra você que tá de rádio ligado. Beleza? Bom dia. Chegando o som do Wesley Safadão e Rei Vaqueiro.
13: Ah, canção Rei! Isso aqui tem que ter sentimento. Disse.

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0: Bom demais, hein? Leãozinho do forró, vestidinho preto. Rolou também o Wesley Safadão e Rei Vaqueiro, 10h26 na manhã da Conte. 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
0: Se liga, bom dia, 10h27. Boa manhã.
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6: Das horas 32 minutos. Bom dia, vou mandar beijo. Vou lá pro Zap Zap 3266-6095. E aí, dona Célia, bom dia, querida. Tudo bem?
7: Oi, Josi. Bom dia. Bom dia. Tá bem, a princesa e o príncipezinho pequenininho?
6: Lindo,
7: graças a Deus.
6: Lindo, lindo, lindo.
7: Todo mundo
6: lindo,
7: bem, Josi?
6: Todo mundo bem.
7: Por cá. Roda aí pra nós curtir aí o Chapeludo. Eu ofereço pra você, Josi, pra todos daí da rádio. Preço minha amiga Angra em Nova Lacerda, Palia no Rancho 95. Rafael de Oliveira lá no Corpo da Onça, todos da G3 que estiverem sintonizados, o Beto da Ambulância, meu amigo Wagner da Linha do Leite, o Marcelo Oliveira Locações, pra Marcelinha, e pra quem estiver sintonizado aí, meu amigo Josias, e quero participar, Josias, aí do almoço, do Cheiro Verde, e quero participar dos outros prêmios que tiver. Tenha um bom dia.
6: Beijoca.
7: Sexta-feira. Tchau.
6: Bom dia. Bom início de semana pra você também, viu, Célia? A Nilza Lemes, lá na Vila do Cerro Azul, tá curtindo a gente. Ronaldo, querido, bom dia.
8: Bom dia, bom dia, Ju.
6: Joia.
8: Ronaldo de Araújo. Morrendo de saudade que eu tava de você.
6: Oh, igualmente.
8: Saudade muito grande mesmo. Ah, faz tempo que a gente não se vê.
6: Verdade.
8: Ah, e pra matar essa saudade, que tal você tocar qualquer música do Jade Jadson? Você sabe que eu sou fã.
6: Tem que ser.
8: E se for Letras Garrafais,
6: melhor ainda.
8: Vida, vou agradecer o dia inteiro, tá?
6: Tá bom.
8: Beijão, sua linda. Até
6: valeu.
8: Mais.
6: Ô, Ronaldo. Tudo de bom, hein? Beijoca. Todo mundo some, né, Ronaldo? Bom trabalho pra você, viu, querido? Tá curtindo a gente ali no Tropicale. Tudo de bom mesmo. Bom saber que vocês estavam com saudade de mim. Eu também morrendo de saudade de vocês. Obrigada. A Silvana Alexandre também curtindo. Tudo bem, Josi? Toca aí Zezé de Camargo pra nós, das antigas. Oferece pra nós aqui do Tropicale, pra turminha. Que Deus abençoe você. Você é uma pessoa muito querida com as pessoas. Seja sempre assim, que Deus te abençoe. A sua voz é linda. Ai, muito obrigada. Muito obrigada mesmo. Falou da minha voz, essa voz bonita. Um beijo, bom dia. Valeu, maninho, tudo de bom pra você, viu, querido? A Dirce Augusta também tá ligada na Pecuária 2, bom dia. Quero mandar beijo aqui pra amiga Sirlene Delilo. Como é que você tá, Sirlene? Só na paz, um beijo, bom dia. O Leonardo também tá ligado, beijoca. E aí, Kiki, tudo bem?
9: Bom dia, Jus. Tudo bem, Jus?
6: Tudo,
9: aqui
6: e tu?
9: Era Bernardino Santos. Quero participar do House lá do Posto da Asa, que uhum. Era Bernardino Santos e Luzia Santos Silvestre, tá? E todos, premiação que tiver, tá? Tô com a música Rick Renner pra nós aí. E a Pietra também, tá?
6: O Kiki!
9: Rick Renner, tá? Qualquer uma delas, pra oferecer. Pra você e pra todos que estiver ouvindo.
6: O Kiki, eu tô lembrando que, gente, eu tô com a cabeça daquele modelo. O que você ganhou lá nas brincadeiras do Farturão? Eu não lembro, eu sei que foi um presente legal. O Farturão fez parceria com a Gazin. Tinha uns presentes lindos, tá, gente? Tinha air fryer. Foi air

0: fryer, que eu não lembro, real mesmo, não lembro. Mas tinha air fryer, liquidificador, cafeteira elétrica, tinha panela de arroz, gracinha. Só presente legal, hein? Kiki ganhou alguma coisa, se não me engano. Um beijo, viu, Kiki? A Tânia tá ligada também? Tudo bem, minha querida? Toca aí uma música bem legal das antigas, do Zezé de Camargo e Luciano. Qualquer uma delas, legal. Valeu, Tânia. Um beijo, viu, Tânia? Vou trazer umas duas do Zezé de Camargo, que tá super em alta. Que coisa, hein? Que coisa. Os caras estão com tudo. Quem tá por aqui também é a Lu. Tudo bem, Lu? Ouvindo você aqui na Creche Célio. Quero participar do sorteio. Beijocas pra você também, sua linda. Me coloca no sorteio. A Vânia do Requeijão tá curtindo. Valeu, Vânia. Que não tem mais requeijão, né? É a Vânia. A Vânia. É só Vânia agora. Eu vou até editar aqui, que não é mais a Vânia do Requeijão. Senair, tudo bem? Bom dia.
1: Bom dia, Josi. Ô, Josi, toca pra mim uma música com Renan e Raí. Ofereço pra você,
0: ai,
1: ofereço
0: pro Fernandes. Sinal.
1: E ofereço pra todos que gostaram da música. Quero participar de todos os sorteios, Josi. Tava com saudade. Ah, quero mandar também pro Brandão, onde ele estiver. Um
0: beleza.
1: Abraço, Brandão, pra você. Você faz falta na rádio, Brandão.
0: Ô, a saudade do Brandão. Ê, Brandão deve estar longe, né? Gente, se não me engano... Olha eu fofocando a vida dos outros, né? Se não me engano, Brandão tá em Rondônia, se não me engano. Eu acho que ele tá em Rondônia, né? Olha eu fofocando. A amiga tá com saudade mesmo, hein, Senair? Que bom que você tava com saudade de mim também. Tô de volta, tá? Sua gata, sua linda. Ô, Senair, procura lá no Instagram. O Brandão tem Instagram. Pesquisa lá no Instagram o Brandão. Você acha ele, manda um oizinho pra ele, amiga. De repente ele tá em alguma rádio, desde que você não ouça de manhã, que de manhã você tem que me ouvir, tá? Senão eu vou ficar com ciúme. Aí você ouve ele, não sei que horário que o Brandão, mas ele deve estar no ar. Eu creio que ele está no ar, tá? Fica a dica aí, procura ele lá no Instagram. Ai, ela ganhou uma air fryer. Que chique, Kiki!
2: É a air fryer mesmo, Jô.
0: Rapaz, que sortuda.
2: É a Esploia mesmo, tá?
0: Tá bom.
2: Obrigadão e Deus te abençoe.
0: O que que sua netinha falou aí? Tá cheiroso? O que você tá fazendo? Tá fazendo alguma coisa nessa air fryer aí? Um beijo, viu, Kiki? Legal, merece. Kiki tá em todas, participa de tudo, merece ganhar presente.
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0: Música linda, 10h38, Titãs, pra você em especial, de Rádio Ligado.

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1: E de... Porque tá aí.

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5: Bom dia, se liga aí, 10h58. Bom dia, quase hora do almoço. Pra quem almoça às 11, falta um minuto pra colocar a comidinha na mesa. Almoça mais tarde? É do time que almoça junto com a Josi depois do meio-dia? É do time que almoça agora, às 11 horas da manhã. Bom almoço pra você, ok? Galera que tá de rádio ligado, me dando carona. Você nas cidades vizinhas, você na região, no sítio, moçada nas chácaras, nas fazendas. Alô, você na cidade? Tá aí? Tá de boa? Tá me ouvindo? Tá no carro? Tá de bobeira? Tá em casa? Tá de folguinha? Como é que você tá me ouvindo? Tudo de bom, viu? Muito obrigada pela audiência. Um pras 11? Mandar beijo aqui pra Solange, que tá ligada. Ê, Solange. A Solange me falou o seguinte. Oi, Josi. Bom dia. Desde o dia que você chegou, não mandei nenhuma mensagem pra você, mas tô mandando agora. Seja bem-vinda de volta. Obrigada, Sossô. Também gostaria de participar do sorteio. Depois que você saiu de férias, nunca mais eu ganhei nada. Você é meu amuleto da sorte, Solange Soto. Ih, Solange, sério? 4 meses de pé frio? Puxa vida, hein? É, bom, vamos ver, né? Será que eu sou seu amuleto da sorte? Beijoca, viu, bonita? A Vanita ligada. Como é que você tá, Vani? Sou do Parque Santa Cruz. Gostaria de participar dos sorteios. Legal. A Lu tá ligada também. Tudo bem, Josi? Manda um alôzinho pra nós aqui no restaurante Pantanal, em Vale de São Domingos. Estamos trabalhando e ouvindo o seu programa maravilhoso. Manda uma música bem animada aqui pra nós. Ofereço pra Karen e Laura e todos os ouvintes. A Luzene da Fonseca. Ô, Luzene. É Luzene ou Luziene? É Luzene. É, tá cadastrado como Luziene, mas beleza, tá valendo. Beijo pra vocês, restaurante Pantanal em Vale de São Domingos. Nós faz muito tempo que eu não vou em Vale de São Domingos. Deixa eu lembrar. Não sei se eu fui ano passado. É, só que eu fiquei grávida, foram quase 2 anos, né? 9 meses que pareceram 2 anos. Aí a licença maternidade durou 2 dias. 4 meses que parecia 2 dias. Puxa vida, hein? Essa conta não bateu. Mas um beijo pra toda a galera aí em Vale de São Domingos. Tá tudo de bom, especialmente pra todos no restaurante Pantanal. Galera que tá me ouvindo, de repente tá passando por aí, já corre lá. Dá uma passadinha no restaurante Pantanal, que a Luzene tem uma cara de quem cozinha bem. Um beijo, viu, Lu? Tudo de bom. A Mara tá ligada também. Oi, Josi, boas-vindas, bem-vinda de volta. Tava morrendo de saudade. Na sexta-feira eu não consegui te ouvir, mas eu vi pelo Instagram que você estava voltando. Eu estava de viagem, mas hoje estou na cidade. Como é bom ouvir a sua voz, essa voz animada, feliz. Te sigo no Instagram. A Ah, legal. Você precisa postar mais o seu bebê. Seu bebê é muito lindo. Ah, muito obrigada, Mara. Um beijo, viu, sua linda? Que bom que tá de volta. Bom retorno também à cidade. Muito obrigada pela audiência, ok? 11:02. Bem, eu sou suspeita de falar, né, gente? Eu sou suspeita de falar das minhas crias. 11:02. Bruno Barreto, Texana. Vai pro Maninho que tá ligado. Na sequência, Renan e Raí, toca na corte.

0: Murilo Rufi, na manhã da Conte 11:02. Bom dia, com Gustavo Mioto. Bom dia, bom dia.
1: Uma salva de palmas, Murilo Rufi, São Paulo.
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0: Se liga, bom dia, hora certa. 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Bom moço, bom dia.
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0: 11:17. 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Bom trabalho, bom dia.

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7: Bom dia, 11:20.

0: direitos iguais. A Simone Mendes da Manhã da Conte, bom dia. A Zezé de Camargo e Luciano, você vai ver, também rolou por aqui. Bom dia. Bom todo dia, mundo ligado, curtindo na Conte.
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0: 11 horas e 28 minutos. Olha, o Ministério da Justiça aumenta a classificação indicativa do filme. Sabe que filme que é? Até assisti dia desses. Assisti meio parceladinho, mas deu certo. Elise Matsunaga, um filme que tá disponível na Netflix. Já assistiu? Pois, eu assisti. Assisti. E agora o Ministério da Justiça aumentou a classificação indicativa do filme, tá, gente? Fica lá, né? Fica disponível no streaming pra todo mundo. Ainda mais quem tem filhos menores em casa, né? Tem acesso rápido. Bora saber os detalhes.
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0: 11 horas e 29 minutos, bom dia pra você na sintonia da rádio. Olha o filme Elise, Sombras de uma Mulher, da Netflix, lançado em 22 de julho, tornou-se a produção em língua não inglesa mais assistida da plataforma atualmente. De início, o longa foi classificado para maiores de 16 anos, mas passou por uma reclassificação pelo Ministério da Justiça, viu? Na última quarta-feira, dia 5, a obra foi classificada como imprópria para menores de 18 anos por apresentar conteúdo sexual, linguagem imprópria e violência extrema. Caso fosse exibido na televisão aberta, o longa deveria ir ao ar após as 23 horas. Na análise feita pela pasta, foram apontados 13 itens relacionados à representação de violência em maior ou menor grau, a dramatização de exposição de cadáver, da presença de sangue, da morte intencional e da mutilação. Foram alguns dos fatores que determinaram o aumento da faixa etária. Protagonizado por Lorena Camparato, o filme acompanha a trajetória de Elise Matsunaga, condenada em 2016 pelo assassinato e esquartejamento do marido, o empresário Marcos Kitano Matsunaga, em 2012. Ou seja, mudou a classificação, tá?

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2: 11:36.
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0: Tá aí o som, hein? Sucesso na manhã da Conte, 11h43. Ainda bem, Vanessa da Mata. Falou também o peão todo tatuado. Geninho Mariana Fagundes, bom dia. Vamos seguindo por aqui na manhã da Conte. Música boa. Pra você que tá de boa curtindo a gente, valeu pela sintonia. Marlene Martins tá ali no Mercado Guia de Rádio Ligado. Bom dia, querida. Bom trabalho. 11h43. Vou lá, volto já, hein? Trazendo muito mais som pra você de boa curtindo a gente.
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0: Já se liga aí, 11h43. Bom dia.
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0: Se liga aí, 11h50, bom dia, finalzinho do Bom Dia de hoje, como sempre, valeu pela audiência, todo mundo participando, quem não participou já sentiu a energia boa de que o rádio tá ligado, amanhã tô por aqui, se Deus quiser, a partir das 8 horas da manhã, combinado? Fiquem na Conte, vem muita coisa boa pela tarde, então é só continuar na sintonia, beijoca, bom almoço, ótima tarde, quem vai descansar assim como eu, bora descansar, quem continua no batente, bom trabalho, quem vai dar uma pausinha pro almoço e retorna mais tarde, bom descanso pra vocês também, valeu? 11h50, fui, beijo.

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2: 12:00.
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10: 12:08.

casa é sua, não é? Fica super à vontade. O nosso Toca Aí tá no ar. Eu tô falando de uma terça-feira maravilhosa, 11 de agosto de 2026. Tá no ar o nosso Toca Aí. Eu tô feliz da vida por te encontrar por aqui. Claro que sim, o horário do almoço sem você não tem graça. É o nosso temperinho do horário do almoço todos os dias aqui na nossa programação deliciosa que a gente tanto ama e adora. Bora! Nosso Toca Aí tá no ar e eu quero você comigo aqui fazendo essa festa do jeito que a gente adora demais. Pode aumentar o volume, meu bem. Toca Aí tá no ar e você vai seguir a gente no nosso Instagram, @radioconte, @cleidecoelho.voz, @radioconte, mais o nome da cidade de onde é que você tá ouvindo a gente. E também, né, deixar aqui a nossa relação ainda mais estreita. Direção geral do Grupo Conte é do Dr. Rodrigo Barbosa, conectando comigo e com você a maior rede de rádios do estado de Mato Grosso. Agora sim, podemos começar o nosso Toca Aí, véi.

0: onde você estiver, pra ficar sempre contigo, não é? Ah, coisa boa. Eu adoro passar aqui todos os momentos com vocês. Vamos dar um giro rapidinho e falar sobre esse impacto que as canetas emagrecedoras deram no mundo da moda. Uma especialista falou sobre isso agora recentemente. Queria compartilhar com vocês, peraí.
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2: 12:35.

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9: 12:40.
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8: Meio-dia e 45. 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
9: Toca aí. De volta com o nosso Toca aí. Ó, domingo passado agora, Luciano Huck deu alguns spoilers e algumas dicas do que poderia vir aí nessa nova edição da Dança dos Famosos. A próxima edição, a próxima temporada do Dança dos Famosos está chegando aí. E aí ele acabou revelando algumas pistas, né? Contou que na nova edição terá dois cantores, uma cantora, uma apresentadora, um ator de Quem Ama Cuida e até uma pessoa conhecida por ser polêmica. Quem é, será, hein? Ah, os participantes oficiais só serão anunciados no próximo domingo, no dia 16 agora, mas alguns nomes já estão sendo bastante ventilados ali nos bastidores, entre eles Ticiane Pinheiro, Juno Andrade, Otaviano Costa, Mel Muzilo e o cantor Léo Foguete. Será que sim? Não sei. Eu vou acompanhar tudo pra contar pra você, é claro, né? Bora de música, vem.

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1: Eu não sei o que que eu tô fazendo aqui.

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2: Confira a hora certa, 13 horas e 3 minutos.
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19: Agora na Conte, 13 horas e 10 minutos.
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Boa tarde, meu amigo, boa tarde, minha amiga. Terça-feira gostosa e eu tô chegando. Como é que você tá? Tudo bem? Tudo na paz? Como é que tá a sua semana? Ainda estamos começando a semana, graças a Deus, né? Que essa semana seja maravilhosa, que tudo de bom aconteça nas nossas vidas, né, gente? E aí, tudo bem? Eu tô Mir de mal. Boa tarde pra você que tá no sítio, na chácara, na fazenda. Boa tarde pra você que tá na sintonia no seu carro. Pra você que tá nos bairros. Pra você que tá trabalhando. Boa tarde. Pra você que tá levando a gurizada na escola, né? Eita! 13 horas e 11 minutos. Mandar aquele boa tarde pra toda a galerinha dos Uber. Alô, pessoal do Uber, trabalhando. Boa tarde pra vocês, pessoal das minerações. Pessoal do comércio, pessoal aí que tá trabalhando também, sempre os taxistas, boa tarde pra vocês, tá? Eu tô por cá, eu vou até às 15 horas, trazendo muita música, muita informação pra você aqui na Conte, tá? Pode mandar seu zap no 3266-6095, mande seu zap 3266-6095, eu vou tocar sua música com muito prazer, tá bom? Vamos chegando com o grupo Menos é Mais. Ficadinha, boa tarde.

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1: Agora na Conte, 13 horas e 18 minutos. Aquele boa tarde especial pra você.

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3: Agora na Conte, 13 horas e 21 minutos.

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13: Confira a hora certa, 13 horas e 26 minutos.

Boa tarde pra você, boa tarde legal pra você que tá na sintonia desse dia gostoso, nessa terça-feira, sol, calor, hein, menino? Você tá doido, um sol pra cada um aí, hein? Boa tarde pra você que tá na sintonia, deixa eu mandar um alô especial lá pro meu amigo gente boa, Adão Picolezeiro. Ah, esse aí, ó, anda a cidade inteirinha, né? Ouvindo aqui a Conte, o radinho ligadinho direto. Alô, Adão, um abraço pra você. Deixa eu mandar um alô especial pra todo o pessoal que tá na sintonia, o pessoal lá da Moncara. Alô, pessoal da Moncara, boa tarde pra vocês aí, ó, monstrinho. Todo Moncara ligadinho com a gente, né? Mandar aquela alô especial lá pro pessoal da Terraplanagem. Pessoal da Terraplanagem também, esse que tá ligado todas as tardes com a gente, né? Pessoal das construções aí. Alô, pessoal das construções. Pessoal tá construindo, trabalhando, ouvindo a Conte. Um abraço aos pedreiros, pintores em geral, viu? Pessoal dos Uber, as meninas, os meninos do Uber, os taxistas, todo o pessoal na sintonia. A minha amiga tá ligada também com lá no Córrego da Onça. Deixa eu mandar um alô especial pra ela, Zilda. Alô, Zilda, tudo bem, Zilda? Um abraço pra você, pro esposo Lindomar, que tá sempre aí na sintonia, tá? Deixa eu mandar um alô especial também pra galerinha bonita também que tá na sintonia lá da Tapeçaria, né? Meu amigo Jonathan. Ô, Jonathan, boa tarde pra você. Um abraço pra você, pra esposa, né? Ligada sempre aqui na Conte, a Jussara, né? Um abraço pra vocês aí. Vamos chegando com música, 13 horas e 27 minutos. Pessoal da Locartius também tá animado. Ah, esse aí tá ligadinho, ó. Rádio Som fica ligado diretão lá, hein? Um abraço pra vocês aí da Locartius. Vamos chegando com a banda Tarraxinha. Vamos trazer a farra. Ah, essa aqui é boa, hein? Farra da Ana. Canta pra nós, Tarraxinha.

Agora são 13 horas e 35 minutos, 13 horas e 35 minutos para você que tá na sintonia. Obrigado pelo carinho, obrigado pela audiência. Tarde gostosa hoje, terça-feira aqui na Conte. Mandar um alô especial também para minha amiga que tá ligada lá, sintonizada, né? Todas as tardes, minha amiga Santana. Ô Santana, um abraço para você, tá? Obrigado aí pelo carinho, minha amiga. Deixa eu mandar um alô especial lá pro Bruno também, né? Eita!

É, mandar um alô especial lá pro Bruno, que dá ligadinha. Alô, Bruno, um abraço pra você, do pessoal da Lana aí, a Lana Motos, né? A Fabiana tá curtindo também a programação lá. Um abraço pra vocês aí, viu, Brunão? Grande Bruno, hein? Um abraço pra você, pra Fabiana. Ah, vou mandar um modão pra vocês aí na Lana Motos, tá? Quem tá curtindo a nossa programação também nessa tarde gostosa, Solange. Ô, Solange, tudo bem? A Luciene tá na sintonia. Dona Quitéria também. Ô, Dona Quitéria, tudo bem por aí? Boa tarde, viu? Vou chegar a essa aqui, eu quero mandar pra vocês que tá aí, ó, curtindo a nossa programação. Vamos recordar? KLB, A Dor Desse Amor. 13 horas e 36 minutos na Conte.

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4: Agora na Conte, 13 horas e 40 minutos.

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8: Confira a hora, 13 horas e 45 minutos.
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8: É, pra você que tá na sintonia, obrigado pelo carinho, obrigado pela audiência, ótima tarde pra você que tá trabalhando, pessoal do sítio, da chácara, da fazenda, pessoal na fazenda aí, pessoal curtindo nossa programação, né? Quem tá também curtindo a programação também, o pessoal dos carros, você que tá pegando a estrada no seu caminhão, vamos pegando carona contigo aí, viu? Tá pegando aquela viagem tranquila, ouvindo aqui a Conte. Quem tá na sintonia também, meu amigo Antônio. Ô, Antônio, tudo bem contigo, meu amigo? Boa tarde, viu? Tá na sintonia, tá lá ligadinho na Conte. Tudo bem contigo?
9: Boa tarde, Célio. Tudo bom?
8: Bem.
9: Rapaz, ótimo dia. Toca pra nós, Adélia Camargo e Luciano. Voltando pra casa. Acho que falou pra nós, toca a Madonna boa pra nós aí. Pra todo mundo que estiver ouvindo e pra vocês na rádio aí, fechou? Um abraço, meu garoto. Fique com Deus, tudo bom?
8: Beleza, já toco na sequência pra você, tá? Quem tá chegando agora pra você na Conte, o Fagner, vamos recordar esse sucesso? É um popurri, né? Do Fagner pra você, recordando, quem não gosta do Fagner, né? 13 horas e 47 minutos. Vamos viajar nessa moda maravilhosa aí, hein?

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2: Chegando pra você, Bruni Barreto.
3: Saudade da...
2: Texana, 13 horas e 57 minutos pra você aqui na Conte. Boa tarde.

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2: Confira a hora certa, 13 horas e 59 minutos.
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0: 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Falar com meu amigo Eduardo.
1: Boa tarde pra você.

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1: Agora são 14 horas e 6 minutos. Eduardo Costa, Imagina Eu. Boa tarde pra você.

11 horas e 9 minutinhos aqui na Conte. Boa tarde pra você que tá na sintonia. Pessoal da região de Vila Bela curtindo a programação da Conte. Um abraço pra vocês em Vila Bela, tá? Pessoal de São Domingos, pessoal de Jauru, pessoal de Nova Lacerda, Conquista Angra. Tá lá em Conquista ligadinho, lá em Nova Lacerda, aliás, né? Curtindo nossa programação. Minha amiga Célia tá na sintonia. Célia, tudo bem, Célia Oliveira? Essa é minha amiga Célia Oliveira, gente boíssima lá de Paranaíba. Meu amigo Rodrigão tá na sintonia, meu amigo Cido, alô Cido, lá do, né, sogro do Cascão lá do Mercado BR, né, um abraço pra ele, o Cidão, todo o pessoal ligadinho, curtindo aqui a 95, né, mandou um alô especial pra quem tá na sintonia também, todo o pessoal, Eledir, Garcia, Eledir, um abraço pra vocês aí, tá? Pessoal da Nossa Terra, Nossa Gente, tá na sintonia. Alô, pessoal da Nossa Terra, Nossa Gente. Pessoal também curtindo a programação lá na Barra do Marco. Assentamento Barra do Marco, audiência grande também da Conte lá. Um abraço pra vocês aí, viu? Vamos chegando aqui com o Forró Top 10 pra animar a sua tarde. Amor Eterno.

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2: Agora na Conte, 14 horas e 18 minutos.

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15: Confira a hora certa, 14 horas e 22 minutos na Conte.
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15: Já mandando aquele alô especial pra você que tá na sintonia, obrigado pela audiência, todo o pessoal do centro, mandar aquele alô especial, né, pessoal lá do mercado, né, Supermais, a galerinha lá tá ligadinha todas as tardes, um abraço pra vocês aí, viu, todo o pessoal do Supermais, curtindo a 95, mandando alô especial pra vocês aí, tá? Pessoal de toda a região curtindo a Conte, pessoal também de lá, da Máquina Queimada, um abraço lá pro meu amigo Jordão, Zé, tá ligado todas as tardes também na Máquina Queimada. lá em Adrianópolis, meu amigo Nelson Muniz, e popularmente o Cateto na sintonia. Lá no Jardim Morada da Serra, meu amigo Puiga. Alô, Puiga, tudo bem com vocês aí? A Sueli, tá ligadinha todas as tardes também no Jardim Morada da Serra. Meu amigo Filomeno também. Um abraço pra vocês, tá? Todo o pessoal curtindo aí a 95 aí na Morada da Serra. Minha amiga Célia tá na sintonia. Alô, Célia, tudo bem contigo? Meu amigo Valdivino tá na sintonia, curtindo aqui a 95 também. Ele pediu a música do Felipe Falcão, O Grito de Amor. Tá chegando pra você!

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0: Agora são 14 horas e 30 minutos aqui na Conde. Aquele boa tarde especial pra você que tá aí ligadinho aqui na Conde, né? Mandando aquele alô especial pra quem tá trabalhando, todo o pessoal aí das construções, né? Ligadinho na Conde. Pra você que tá no seu carro também, boa tarde. Aos entregadores, né? O pessoal das entregas aí também. Todo dia ligadinho aqui na 95. Mandando aquele boa tarde pra quem tá na sintonia, minha amiga Célia. Ê, Célia! Célia tá animada hoje, mandou um áudio aqui. Como é que é, Célia? Gostei desse áudio, minha amiga!
1: O que você pretende com esse musicão aí, Célio?
0: Rapaz!
1: Diz o Brandãozinho, essa daí dá pra parar os 85 quilos.
0: Valeu, minha amiga Célia. Boa tarde pra você, pra todo o pessoal que tá na nossa companhia aqui da Conte. Vamos trazer mais música animada. Eu vou trazer aqui o... pra animar sua tarde, que tá aí ligadinho, né? Vou trazer aqui o Aviões do Forró. Seu homem e minha mulher. 14 horas e 31 minutos.
2: Em Aviões do Forró.
0: Bora que bora. Alô, Fabiola. Boa tarde.

0: Uma salva de palmas no Rumo.
1: Valeu, Murilo.
2: Valeu, Murilo.
1: Delícia.
0: Tamo junto.
1: Tem que respeitar.
0: Que é isso?
1: Moda boa, que moda boa.
3: Agora são 14 horas e 36 minutos. Falando em moda boa, vou trazer um modão pra você. Essa aqui é modão mesmo, hein? Isso aqui não é modinha, não. É modão. Chegando aqui o milionário José Rico pra você que gosta de um modão, hein? Vamos trazer então? Decida!

0: para 14 horas e 42 minutos para você que está na sintonia da Conte. Obrigado pelo carinho, obrigado aí pela audiência de sempre.
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9: Confira a hora certa, 14 horas e 48 minutos. É, aquele boa tarde para você que tá na sintonia. Obrigado pelo carinho, obrigado pela audiência. Uma ótima terça para você, né? Terça-feira, terçou por aqui, né? Todo o pessoal que tá ligadinho, curtindo a programação, sintonizado na Conte. Para você que tá no seu carro, para você que tá pegando a estrada, para você que tá trabalhando, para você que tá aí construindo, o pessoal das construções, ligadinho na Conte. Mandar um alô especial lá pro meu amigo Queixinho também, que tá ligado todos os dias. Alô, Queixinho, Ratinho. Um abraço pra vocês aí, o Pedreiro Sem Colher, também tá ligado todas as tardes com a gente aqui na Conte, tá? Agora são 14 horas e 49 minutos, pessoal que tá ligadinho, curtindo também, né? Sintonizado com a gente, trabalhando. É, e por aqui a gente vai encerrando a programação, né? E amanhã, se Deus quiser, tão por cá de novo pra trazer muita animação pra você aqui, tá? É, esse dia eu tô por cá, nossa amiga Leile Vilela tá de férias e eu tô por cá pra trazer muita moda boa pra você, tá? Já agradecer a Célia, agradecer a Fabiola, agradecer o Valdivino, agradecer o Antônio, o João, a Solange, muita gente ligadinho. Vou deixar o Cavaleiro do Forró, a Gaia. Menino, não fala de Gaia não, menino! Fala de Gaia não, viu? Rapaz, fala negócio de Gaia dá problema, viu? Dá processo, né, gente? Então não fala de Gaia, não. Mas a música fala da Gaia, viu? 14 horas e 50 minutos. Gente, fica com Deus. Amanhã eu tô de volta. Uma ótima tarde pra você aí, tá? Na sequência tá chegando a minha amiga Cris na programação da Conte. Tchau, gente. Até amanhã.

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2: Boa tarde, galerinha. Começando por aqui mais um Vem com a Gente. Agora são exatamente 15 horas e 6 minutinhos. Terça-feira, 11 de agosto de 2026. Bora juntinhos até as 19 horas com muita música boa. Eu, Cris Araújo, já cheguei por aqui. Faça o seu pedido. 65-3266-6095. Peça sua música. Vem chegando por aqui de abertura. Zezé de Camargo e Luciano. Liberdade, liberdade.

Leonardo Batista na programação secretária. Curtimos também Zezé de Camargo e Luciano, Liberdade, Liberdade. 15 horas e 14 minutinhos. Boa tarde a todos de Radinho Ligado. Curtindo o nosso Vem Com A Gente. Acabamos de começar a programação. Não saia daí, tem muita música boa. Desejo a todos vocês uma ótima tarde, uma ótima terça-feira, abençoada por Deus. E vem chegando mais música boa agora com Raça Negra. É tarde demais. Boa tarde.

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3: Hora certa na Conte, 15 horas e 18 minutos.

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9: Hora certa na Conte, 15 horas e 23 minutos. Vem chegando Juan e Leandro com participação de Danilo e Davi, fofoca do ano.

0: Fofoca do Ano, 15 horas e 26 minutos. Boa tarde a todos de Radinho Ligado. Minha amiga Célia de Oliveira, beijo pra você, gatona. Obrigado pelo carinho da audiência, pela sintonia. Alôzinho também pra Fabiola, tá curtindo a programação. Pro Antônio, pro João Amorim, tá curtindo a programação. Valdivino, Antônio, um abraço da Cris. Quem tá curtindo a programação? Minha amiga Odélia Rita. Oi, gatona, boa tarde, tudo bem?
1: Ai, de Cris Araújo.
0: Tudo tocou bem, gatona?
1: Uma música boa aqui pra nós, pro São Tom Vieira ali, uma música que ele gosta. Nós estamos descascando, mandioca, vamos que vamos.
0: Bom trabalho pra você, minha amiga, obrigado pelo carinho da audiência, um beijo pra você, um beijo pro senhor Antônio, um beijo também pro Dionis Rafael, bom trabalho pra vocês. Vamos curtir música bonita com Clayton e Romário, Se Eu Te Perdei. Na sequência vem a música que o senhor Antônio ama demais, que é Toalha, como é, Toalha Branca, né, meu amigo Antônio? Um beijo pra vocês, obrigado pelo carinho, bora curtir música boa.

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2: Vem com a gente, informa da certa, 15 horas e 39 minutos. Vem chegando o novo Sozinho com Gustavo Mioto, participação de Murilo Rufi.

0: Novo Sozinho, 15 horas e 43 minutos. Boa tarde a todos de Rádio Regado. Eu gostaria de mandar um alôzinho especial para toda a galerinha que está no sítio, na chácara, na fazenda, sintonizado. Obrigado pelo carinho. Quem está por aqui participando com a Cris? Meu amigo Lúcio Flávio. Boa tarde, meu amigo. Só alegria, só sucesso com você. Obrigado pelo carinho da audiência. Seja bem-vindo. Bora curtir música boa? Vem chegando por aqui Diego e Vitor Hugo, Dono da Rua.
1: Essa aqui é problema, hein?

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3: Hora certa na Conte, 15 horas e 49 minutos.
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15: Boa tarde pra você.
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0: acabamos de curtir por aqui, música boa com Texana 37, 15 horas e 57 minutinhos. Pode estar o clima que for, mas o meu cafezinho não pode faltar, viu, gente? Pode estar até 40 graus de calor. 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Quem tá por aqui, meu amigo? Lúcio Flávio, fala com a Cris. Tudo bem? Só alegria?
1: Boa tarde, a musa da ponte, Cris Araújo.
0: Passa tudo pra
1: vir aí, Pablo, imprevisto. Oferecendo aí para todos que estão na escuta do programa, oferecendo para o meu amigo Ognei, que está na escuta do programa. Estamos aqui no aplicativo no município de Rio Branco, curtindo a programação. A letra dessa música é top. Boa tarde.
0: Boa tarde, meu amigo, para você também. Encontrei aqui, Pablo, imprevisto, com participação de Estefane e Gabriele. Bora curtir, boa tarde.

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5: Hora certa na Conte, 16 horas e 10 minutinhos. Vem chegando Wesley Safadão com participação de Rei Vaqueiro Displicente.
6: Displicente. Conta essa história pra nós, pai.
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0: Displicente na programação, 16 horas e 13 minutinhos. Boa tarde a todos de Radinho Ligado. Eu gostaria de mandar um alôzinho especial pro meu amigo Juninho, o Walter, Walter Júnior, né, Juninho? Ô Juninho, um abraço pra você, meu amigo. Rapaz, nem te conto, hein? Acho que eu tô te devendo uma visita. Tô sabendo.
1: Ô Cris.
0: Eu.
1: Terça-feira braba, 16 horas e 13 minutos.
0: Ah.
1: 32 graus, você toca uma moda dessa?
0: Rapaz!
1: Ai, meu Deus do céu!
0: Ô Juninho, uma moda dessa com uma loira gelada? Aliás, agora é morena, né? Com a moreninha gelada, Juninho do céu, dá uma combinação boa. Bom trabalho pra você, meu amigo. Obrigado pelo carinho da audiência. Quem tá por aqui também participando da programação, meu amigo Rodrigo. Fala comigo, Rodrigo. Tudo bem com você? Boa tarde.
2: Boa tarde, Cris.
0: Boa
2: aqui
0: tarde.
2: É o Rodrigo. Sempre na audiência, hein? Qual é a Gocane Garrucha? Vai fazer uma moda aí.
0: Fala comigo.
2: Toca a Texana. Tá? Peço pra você, pro César Augusto, pro amigo Célio, pro Dirceu, tá? Pro São Marcos Gerardo e pra nossa amiga Josi, que voltou também, tá? Um abração. Um bom trabalho pra você. Aí agora você oferece pro meu vizinho José Carlos, pro Eurico, pro Clavão do Bahia, tá? Por isso do Escal, pra minha irmã Sibeli, o Anderson lá da Guri Distribuidora, pra Dona Célia, pro nosso amigo Beto, tá fazendo a Folha Linda, Cássio do Mato Grosso, tá? Tô aqui, sentado na sombra e curtindo as modas. Toca aí pra nós, tá? É da audiência. Um bom restart pra você, tudo de bom. Se pergunta 10, hein? Só que a minha moda é essa. Essa moda é boa, hein? Tchau, obrigado.
0: Valeu, Rodrigo. Um abraço da Cris pra você, meu amigo. Essa música texana, eu toquei ela agorinha, então a Cris escolheu outra. Bora curtir, Zé Neto e Cristiano, diz pra ela.

0: Parabéns! 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
2: Sou o pastor Ricardo Stabile e este é o quadro Palavra de Fé. Você já venceu batalhas que ninguém viu. Não pare agora. Deus conhece cada passo da sua caminhada, até aqueles que você quase desistiu. A fé que te sustentou lá atrás ainda é a mesma que vai te levar ao propósito. Existe uma promessa, e cada recomeço é direção guiada pela esperança. Por isso mesmo, não recuamos diante das dificuldades, porque nós sabemos que aquilo que concerne a cada um de nós, o Senhor mesmo é quem levará a bom termo, porque Ele não desampara as obras das tuas mãos. Que Deus abençoe grandemente a sua vida, em nome de Jesus.
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0: Hora certa na Conte, 16 horas e 29 minutos. Vem chegando por aqui Zé Neto e Cristiano, cadeira cativa.
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1: Acabamos de curtir por aqui Cadeira Cativa, 16 horas e 32 minutinhos. Boa tarde a todos de Radinho Ligado. Vem com a gente até as 19 horas, atendendo mais pedidos dele, que tá sempre por aqui participando com a Cris, Goiano. Boa tarde, meu amigo. Tudo bem com você?
2: Ô, Cris, boa tarde. Tarde.
1: Tudo jóia,
2: ô,
1: boa tarde.
2: Boa tarde, Roberto Carlos de Chutãozinho Chororó. Arrasta uma cadeira. Então, boa tarde.
1: Boa tarde, meu amigo. Pra você também, obrigado pelo carinho da audiência. Letra bonita dessa música, né? Arraste uma cadeira de Roberto Carlos. Destaca como a conversa entre amigos pode se transformar em um momento de celebração do amor, da cumplicidade e da amizade. A letra convida o amigo a arrastar uma cadeira e falar de amor, de saudade, fale de mulheres, criando um ambiente acolhedor onde sentimentos profundos são compartilhados de forma natural. O diálogo sobre as mulheres amadas se torna o centro da conexão, mostrando como o afeto

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1: Hora certa, 16 horas e 41 minutos. Boa tarde.
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se até o Eduardo Costa sofre com a música dele, imagina eu, né, gente? 16 horas e 49 minutinhos. Boa tarde a todos de Radinho Ligado, curtindo o nosso Vem Com A Gente. Aquele alôzinho especial para toda a galerinha que tá aí no centro da cidade, ouvindo a Rádio Conte 95,9. Obrigado pelo carinho da audiência. Bora animar a nossa programação. Mas antes eu vou mandando aqui um alôzinho especial pro meu amigo Renildo, diretamente de Guarulhos, São Paulo, curtindo pelo aplicativo. Um beijo da Cris, meu amigo. Obrigado pelo carinho. Bora curtir música boa com o Fred e Pedrito, Mocinhas da Cidade. Essa é do meu tempo, hein, gente? Essa é do meu tempo. Respira. Como diz a minha mãe, essa era a música mais famosa da época. Era só passar na casa da mocinha e pedir água, pelo menos pra dar uma olhadinha, né? As mocinhas.

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1: Hora certa, 16 horas e 56 minutos. Boa tarde.

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9: 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Se liga na hora certa, 17 horas e 2 minutinhos. Vem chegando Simone Mendes, Direitos Iguais.

0: Mendes, Direitos Iguais, 17 horas e 5 minutinhos. Quem tá por aqui participando com a Cris? Dando aquele alôzinho especial, fala comigo, Rock. Tudo bem com você?
1: Ô, Cris, tamo indo. Rock tá fazendo dois irmãos, tamo indo pra fazenda, carregado o caminhãozinho e escutando a radiona, velha.
0: Opa!
1: Que bom, essa música antiga aí.
0: Isso é bom demais.
1: Os primeiros bailes que a gente ia, eu pelo menos, né? Você é bem mais nova que eu. Beleza, vai mandando essas músicas boas pro povo aí, ó. Alegrar a vida, que é boa demais.
0: Rock, meu amigo, obrigado pela sintonia, obrigado pelo carinho da audiência. É, meu amigo, a Cris é novinha, mas eu já fui nos bailes bons de sítio, hein? Pensa nos bailes animados, era todos esses ritmos de música. Era bom demais, hein? Ô, tempinho bom que não volta. Meu amigo Rock, obrigado pela carona maravilhosa, pela audiência. E com certeza eu toco sim. Eu gostaria de oferecer essa música aqui pra você. Se for passar em Goiânia, leva a Cris, viu, Rock? Um abraço pra você. Bora curtir, Leandro e Leonardo, rumo a Goiânia.

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3: Vem com a gente, informa a hora certa, 17 horas e 13 minutos. Boa tarde.

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5: Na hora certa, 17 horas e 18 minutinhos, vem chegando por aqui Bruno Rosa com participação de Murilo Huff, Atriz Demais.

0: Feliz demais, boa tarde a todos, curtindo a programação, aquele alôzinho especial pra dona de casa, já rolou bolo gostoso por aí, hein, dona de casa? Ah, fala pra Cris, rolou bolinho, sei não, hein, já rolou um monte de coisas gostosas por aí, né, tem dona de casa que esse horário, gente, sempre tá fazendo um cafezinho da hora, tem algumas que gostam do chimarrão, algumas gostam de um chazinho, é coisa boa, isso é bom demais, um grande beijo da Cris para todas as donas de casa, que todos os dias, desde a madrugada, desde o horário que acorda ou levanta, liga o radinho, fica lá ouvindo a Rádio Conte, obrigado pelo carinho. Alôzinho também para toda a galerinha que tá por aí trabalhando, ouvindo a Rádio Conte. Bom trabalho a todos vocês. Daqui a pouquinho já encerra 6 horas. Quem fez, fez. Quem não fez, não faz mais. Aí só amanhã já tem aquela galerinha que vai trabalhar ainda hoje à noite, né? Bom trabalho a todos vocês. Atendendo pedidos por aqui do Evanildo. Evanildo Marques, fala comigo, meu amigo. Boa tarde, tudo bem com você?
1: Bora, bora, Cris.
0: Bora!
1: Pra nós é grande tamanho, Luciana Modão, das antigas aí.
0: Tem uma é brota.
1: A sua diferença aqui no vaso. Só pra alegrar essa terça-feira aí, né? Pra machucar os corações. Bora, bora, vai. Corinthians, amanhã tem Coringão Libertador, hein? Quinta-feira tem nosso timão, hein? Bora, bora, hein? Vai Corinthians, hein?
0: Bora, bora, meu amigo. Um abraço pra você. Obrigado pela sintonia, obrigado pelo carinho da audiência. Com certeza o nosso time vai ganhar, hein? Pode escrever por aí. Um abraço pra você, obrigado pelo carinho, hein? Já já eu toco essa música boa pra você do Zezé, tá? Mas antes, bora curtir? O nosso bebê vem chegando por aqui, Gustavo Lima. Bala, bala alojada.

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Adjetivos, 17h38. Boa tarde a todos de Radinho Ligado. Aquele alôzinho especial para todos os caminhoneiros passando pela nossa cidade de Pontes Lacerda, dando aquela carona maravilhosa para Cris. Obrigado pela carona, pelo carinho, pela audiência. Tem caminhoneiro no pátio do posto já descansando, já dando aquela paradinha. Bom descanso para vocês. Obrigado pela sintonia. Alôzinho para minha amiga Dona Maria, diretamente do Corgo da Onça. Alôzinho também para o meu amigo Ruglis de Figueirópolis, curtindo pelo aplicativo. Um grande beijo da Cris. Alôzinho também para o meu amigo Ognei, diretamente da cidade de Rio Branco. Aquele abraço. Alôzinho para todos os meus ouvintes, diretamente de Cáceres, sintonizado pelo aplicativo. Terezinha, beijo para você, Terezinha. Obrigado pelo carinho. Bora curtir música boa, dando aquela nostalgia maravilhosa para a galera. Vem chegando KLB, Muito Estranho ou Cuida Bem de Mim.

0: Gente.
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8: Legal, galerinha, de volta por aqui na programação. Gostaria de mandar um alôzinho pro meu amigo Purga e pra Dona Maria, diretamente da Morada da Serra. Aquele abraço da Cris. Alôzinho também pra toda a galerinha na Vila Guaporé, curtindo a programação. Beijo da Cris. Bora curtir música boa, animada. Não é porque hoje é terça-feira que nós temos que ficar desanimado, não, gente. Praticamente estamos no começo da semana ainda. Bora curtir, Thiago Jonathan, 10 corações blindados.

0: Para o batidão!
1: E Guilherme Benuto! Obrigado, gente!
2: Obrigado, gente! Que
3: senhoras
2: coisa linda!
3: Senhoras e senhores, uma salva de palmas só Guilherme Benuto!
0: Muito obrigado!
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6: Hora certa na Conte, 18 horas e 1 minuto.
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18: Estamos de volta por aqui com o nosso Bem com a Gente, 18 horas e 7 minutinhos. Boa tarde ou boa noite, galerinha. Já tem várias pessoas saindo agora do trabalho. Bom descanso para vocês. E eu pergunto o seguinte, vocês conhecem alguém que é igual à letra dessa música? Eu conheço uma pessoa. Lógico que eu não vou falar o nome dela, mas eu conheço alguém que é igualzinha à letra dessa música. Bora curtir! Péricles na programação, Se Eu Largar o Freio.
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8: Estamos por aqui de volta com o nosso Vem Com A Gente, 18 horas e 20 minutinhos. Boa noite a todos de Radinho Ligado, curtindo a programação. Vem chegando música boa, vem chegando modão bruto. Quem aí é apaixonado por Milionários José Rico, decida.
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0: Renan e Raí na programação hoje. Curtimos por aqui também Milionário José Rico, 18 horas e 28 minutos. Boa noite a todos de Radinho Ligado. Curtindo o nosso Vem com a Gente até as 19 horas. Para você pedir a sua música no 65-3266-6095. Peça a sua música. Cris está por aqui para melhor atender o pedido de cada um de vocês. Eu vou num rápido intervalo já, tô voltando.
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10: Se liga na hora certa, 18 horas e 33 minutos. Vem chegando Fagner Borbulhas de Amor.

0: Wagner na programação Borbulhas de Amor, 18 horas e 37 minutos. Boa noite a todos de Radinho Ligado, galerinha. O nosso Vem Com A Gente de hoje tá super maravilhoso, com muitas músicas boas. Falando em música boa, ficaram sabendo da última do Gustavo Lima? O cantor Gustavo Lima foi condenado pelo Tribunal de Justiça de Pernambuco a pagar cerca de 149 mil em indenização por danos morais a um homem que teve o seu número de telefone de celular citado na letra da música bloqueado. Nem pra ele ter citado o meu, né, gente? Eu precisava desse dinheirinho pra me ajudar. Quem aí que não queria ter esse número de telefone? Bora curtir essa música? Gustavo Lima, bloqueado.
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0: do Miseca com participação de Fernando e Sorocaba, cortando as BR. Curtimos também Gustavo Lima, bloqueado, 18 horas e 43 minutos. Boa noite a todos de Radinho Ligado, curtindo a programação. Alôzinho especial para toda a galerinha do aplicativo trabalhando, os pessoal Uber, mototáxi, taxista. Aquele alôzinho da Cris, bom trabalho para vocês. Obrigado pelo carinho da audiência. Bora curtir Panda nos bares da cidade.
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2: Hora certa na Conte, 18 horas e 50 minutos.
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2: 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Rádio Conti. finalzinho do nosso Vem Com A Gente, últimos alôzinhos da noite. O primeiro vai pro Dionis Rafael. Boa noite, Cris, tudo bem? Toca uma música aí pra nós, estamos aqui ouvindo você na correria aqui, vou deixar a sua escolha. Dionis, um abraço pra você, bom trabalho. Escolhi por aqui Chico Rei Paraná, Quem Será Seu Outro Amor. Quem tá por aqui também, minha amiga Célia de Oliveira, fala comigo. Célia, boa noite, gata.
11: Boa noite, Cris, estou bem aqui por cá. Cris, roda aí pra nós curtir aí, é do outro lado da cidade. Eu ofereço pra você, pra todos aí da rádio. Ofereço pra minha amiga Angra Nova Lacerda, pra Lia no Rancho 95, pro Rafael de Oliveira lá no Corte da Onça, todos de lá da G3 estiverem sintonizados, pro meu amigo Josias, pro Beto da Ambulância, meu amigo Wagner da Linha do Leite, Sueli da Morada da Serra, e o seu Joaquimzinho da Triunfo, e quem estiver aí sintonizado aí, curtindo a nossa conta aí com nós. É a Célia, tchau, obrigado, até a boa noite. Bora, estou por cá.
2: Bora, Célia, um grande beijo pra você. Boa noite a todos os ouvintes. Fiquem com Deus, volto amanhã às 15 horas, se Deus permitir. Tchau, galerinha, boa noite, bom descanso. Fiquem agora com o Guilherme Santiago, do outro lado da cidade.

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14: Muito bem, turminha, de volta na programação Conte, 19 horas 34 minutos. Nesta terça-feira gostosa, dia 11 de agosto. Uma boa noite pra você que tá ligadinho aí desde as 4 da manhã, né? Desde cedo. Maravilha, maravilha. Tá na Conte, tá bom demais. Bora até às 21 com muita moda sertaneja. Tá valendo a sua participação aqui no nosso WhatsApp. Manda aí, manda à vontade, tá? Manda à vontade.

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Tá chegando aqui a Bola da Vez com Gini Geno. Boa noite, Brasil!

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12: Muito bem, estamos de volta, 19h53, é a sua Rádio Conte, programa DNA da Conte. Boa noite para você no teu trabalho, para você que está em casa, nos bairros, meus amigos do sítio, chacras e fazendas, o pessoal participando com a gente aqui pelo WhatsApp. Ô meu amigo Rodrigo, boa noite. Ô Célia, boa noite, como é que tá as coisas por aí? Gente, vou trazer aqui meu amigo Daniel, que sempre fala com a gente aqui lá da Atual Modas. Fala comigo, Daniel, boa noite.
13: Boa noite, Camargo, boa noite, Conte, boa noite, Pontezela Cerda, na voz Daniel da Atual Modas. Pessoal, a Expo Oeste foi um sucesso, o Dia dos Pais foi um sucesso, né? E tem mais, agora tem rodeio lá na Ponta do Aterro, comunidade Santa Clara do Monte Cristo, começando agora a festa. Tem rodeio também lá na Conquista do Oeste, lá na fazenda ali, dentro da rua, pertinho, tá? É mais festas e mais festas. Continua, tá? Vai ter também Cavalgada na Glória do Oeste, agora dia 16, Cavalgada na Glória do Oeste. 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
12: Muito bem, tá aí o Daniel, a loja que tem o boi na frente da Atual Modas, né? 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Chegando pra cantar aqui, Lourenço e Lorival, Bica d'Água. Boa noite, 19h56.
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